Atleia, né? 8230-09752. 8230-09752.

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2: Bom dia, as notícias apresentadas por Vítor Rufino. O governo vai desembolsar este ano mais de 2 bilhões de meticais para o financiamento de projetos sustentáveis destinados a jovens e mulheres no âmbito do Fundo do Desenvolvimento Económico Local, FIDEL, e do Programa Empodera. Do montante previsto, cerca de 1 bilhão e 500 milhões de meticais serão canalizados para o FIDEL e os restantes 600 milhões de meticais serão aplicados no Fundo de Empoderamento Económico da Mulher, Empodera. Segundo o Presidente da República, Daniel Chapo, que avançou a informação, os recursos visam impulsionar iniciativas de autoemprego, fortalecer pequenos negócios, sobretudo nas zonas rurais e comunidades com elevado índice de desemprego.
3: A nossa responsabilidade é fazer a transferência dos fundos para os distritos, com base em alguns indicadores, que é o número da população, o número, por exemplo, de distritos que cada província tem e tantos outros fatores. O que é que eu quero dizer com isso? O caso, por exemplo, de Nampula, que tem 23 distritos e cerca de 6 milhões de habitantes, vai ter um pouco mais de recursos do que uma província que tem cerca de 15 distritos e cerca de 1,5 milhão de pessoas. Só estou a dar um exemplo.
2: O presidente da República, Daniel Chapo, falava este sábado durante o balanço da visita de trabalho de 3 dias que efetuou à província de Tete. O Parlamento aprovou este sábado, em definitivo e por consenso, as propostas de leis de conteúdo local e da que cria o Banco de Desenvolvimento de Moçambique. Os dois instrumentos foram submetidos ao Parlamento com caráter de urgência pelo Presidente da República, Daniel Chapo. Em declarações à imprensa, após a aprovação em definitivo dos dois instrumentos, as bancadas parlamentares exigiram do governo transparência e probidade na implementação das normas. O porta-voz da bancada parlamentar da Frelimo, Dias Letela, reconhece que os instrumentos legais são necessários para o desenvolvimento do país, pelo que a sua bancada vai acompanhar os progressos assinalados na efetivação das duas leis. O porta-voz do Podemos, Ivandro Massing, garante também que o seu grupo vai acompanhar a par e passo a implementação das leis de conteúdo local e da que cria o Banco de Desenvolvimento de Moçambique. Já o deputado da bancada parlamentar da RENAMO, Simon Makuyana, defende que o Parlamento deve reforçar os mecanismos de fiscalização para assegurar que seja cumprida a letra e o espírito das novas legislações. E para a porta-voz da bancada parlamentar do MDM, Judith Makwakwa, o Executivo deve garantir que os benefícios do Banco de Desenvolvimento de Moçambique sejam usufruídos por todos. Cheias e inundações que afetaram a baixa da cidade de Xai-Xai, em Gaza, condicionam a conclusão das obras de construção do mercado grossista. Os pormenores com o jornalista Horácio Dengo.
4: Inicialmente previstas para serem entregues em novembro do ano passado, as infraestruturas sofreram uma adenda, passando o prazo para o mês de fevereiro, mas devido às enxurradas, a conclusão das obras sofreu um novo adiamento e já sem previsão para a sua entrega. O presidente do Conselho Municipal da cidade de Xai-Xai diz que neste momento não se pode fazer nenhuma intervenção devido aos solos que continuam úmidos por conta das águas das cheias. O Semana Dama explica que para já aguarda-se pela redução das águas para que o empreiteiro retome as obras, começando pelo muro de vedação que cedeu devido às enxurradas de janeiro e março últimos. Horácio Dengo, em Xai-Xai.
2: Ainda em Gaza, mais de 300 mil pessoas continuam a beber água imprópria na província. A situação afeta principalmente os habitantes dos distritos da zona norte de Gaza, onde grande parte das fontes de abastecimento de água construídas tem o teor de salinidade acima do recomendado. O diretor provincial das obras públicas em Gaza, que avançou a informação, indicou que devido a este fato, a população é obrigada a beber água salobre ou de represas. João Chivambo explicou que, por forma a prevenir a eclosão de doenças decorrentes do consumo de água imprópria, o governo tem estado a distribuir o cloro e purificadores, bem como a montagem de dessalinizadores, equipamentos que se mostram insustentáveis por conta dos custos de manutenção. A Brigada Central da Frelimo de Assistência à província de Sofala apela à calma à população, afirmando que o governo está a trabalhar para evitar o agravamento do custo de vida face à subida dos preços dos combustíveis. O apelo foi lançado este sábado na Beira pelo membro da Brigada Central da Frelimo, Rosa da Graça Maurício, no encontro com os membros e simpatizantes do partido, onde referiu que estão a ser traçadas várias medidas visando aliviar o impacto do aumento dos combustíveis.
5: Os transportadores não podem ficar aflitos, devem aproximar o governo. O governo está a fazer algo para mitigar essa situação. O nosso governo está preocupado, o povo deve ficar serenos.
2: A reunião com os membros do partido serviu também para a preparação da reunião nacional de quadros a ter lugar em agosto próximo na província de Manica. Na atualidade desportiva, o Costa do Sol recebeu e venceu este sábado o Ferroviário de Maputo por uma bola sem resposta em partida da segunda jornada do Campeonato Nacional de Futebol da Primeira Divisão Moçambola 2026. Com esta vitória, os canarinhos, que somam dois jogos consecutivos sem perder, lideram a prova com 6 pontos. Ainda este sábado, a Liga Desportiva de Sofala superou o Xingal de Tete também por uma bola sem concorrência. A competição prossegue este domingo com os seguintes confrontos marcados para as 15 horas. Ferroviário da Beira, União Desportiva do Sonco, no campo dos Locomotivas do Xiveve, e Ferroviário de Nampula, Baía de Pemba, no estádio 25 de junho. Já na segunda-feira, o Ferroviário de Nacala recebe a Associação Desportiva de Pemba, no campo dos Locomotivas da Maiaia. Na sexta-feira, na abertura da ronda, a Associação Black Bulls de Maputo empatou 100 golos na recepção ao Machakene. Na atualidade internacional, a Organização Mundial da Saúde elevou para 6 o número de casos confirmados de antivírus ligados ao navio de cruzeiro MV Ondios, onde foram registradas 3 mortes, enquanto o líder desta organização afastou o cenário de uma nova Covid-19. Entretanto, a OMS adiantou este sábado que 8 casos relacionados com o surto foram reportados na sexta-feira, dos quais 6 confirmados como infecções com a variante do antivírus. Fechamos com a previsão do tempo. A cidade de Tete poderá registrar este domingo 37 graus centígrados de temperatura máxima, seguida por Maputo, Quelimane, Beira e Xai-Xai, com 33 graus Celsius. Inhambane e Pemba, 32. Nampula, 31. Vilanculo, 30. Chimoio, 28. E, por fim, Lixinga, 25 graus centígrados de temperatura máxima. Apresentamos as notícias a esta hora. As próximas às 7 horas. 5 horas. 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
0: 5 horas e 7 minutos. Fizemos um interessante na antena nacional. E tá bom, galera, como a gente quer ir de lá, né? Tá, o Inset. Um galo de cate de 5 horas e 40 minutos. 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E tá vindo de cima. Galo de cate de 7 horas e tá zoando um rumo interessante na antena nacional. 7 horas e 20 minutos, não colocou o banana. 7 horas e 54 minutos, estou a reta de esquerda, só me tiro. Largado em que ela me tiro, acaba na cor, vai tiro. 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Largado usou uma rongo retindal.

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1: 6 horas e 22 minutos. A relei de Angola, já te cara é demais. Não consegue de fingir. E lá vai ter a tica de 7 horas que as corridas ao Marronco. Interessante a antena nacional, Moingue 7. A galera de Cati Rita, oito com Moçambique, da Zoaliza James.

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16 horas e 53 minutos e licimo a Clayton Davi na rua para fazer história. E lá eu estou lá de casa, 7 horas que eu escuto uma ronco, interessante antena nacional.

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Lá vem a tua morro com interesse na antena nacional. Resolvi simular o francês na classe nova, na vacuna. Não sou cacate. Isso, mas lá muito aceita com a rede catedral 7 horas. 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E tua morro com interesse na antena nacional.

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0: Chegou já quase uma hora com interesse na antena nacional.
2: As notícias a esta hora apresentadas por Adarito Lipank. Muito bom dia.
3: Muito bom dia, Gércio Alexandre e ouvinte. O governo vai desembolsar este ano mais de 2 bilhões de meticais para financiar projetos sustentáveis de jovens e mulheres no âmbito do Fundo de Desenvolvimento Económico Local Fidel e do Programa Empodera. Do montante previsto, cerca de 1 bilhão e 500 milhões de meticais serão canalizados para o Fidel, enquanto os restantes 600 milhões de meticais serão aplicados no Fundo de Empoderamento Económico da Mulher Empodera. Segundo o Presidente da República, Daniel Chapo, que avançou a informação, os recursos visam impulsionar iniciativas de autoemprego, fortalecer pequenos negócios, sobretudo nas zonas rurais e comunidades com elevado índice de desemprego.
4: A nossa responsabilidade é fazer a transferência dos fundos para os distritos, com base em alguns indicadores, que é o número da população, o número, por exemplo, de distritos que cada província tem e tantos outros fatores. O que é que eu quero dizer com isso? O caso, por exemplo, de Nampula, que tem 23 distritos e cerca de 6 milhões de habitantes, vai ter um pouco mais de recursos do que uma província que tem cerca de 15 distritos e cerca de 1,5 milhão de pessoas. Só estou a dar um exemplo.
3: Presidente da República, Daniel Chapo, falando este sábado no balanço da sua visita de trabalho de 3 dias à província de Tete. O Parlamento aprovou este sábado, em definitivo e por consenso, as propostas de leis do conteúdo local e da que cria o Banco de Desenvolvimento de Moçambique. Os 12 instrumentos foram submetidos ao Parlamento com caráter de urgência pelo Presidente da República, Daniel Chapo. Em declarações à imprensa, após a aprovação em definitivo dos 12 instrumentos, as bancadas parlamentares exigiram do Governo transparência e probidade na implementação das normas. O porta-voz da bancada parlamentar da Frelimo, Dias Letela, reconhece que os instrumentos legais são necessários para o desenvolvimento do país, pelo que a sua bancada vai acompanhar os progressos assinalados na efetivação das duas leis. O porta-voz do Podemos, Ivandro Massing, garante também que o seu grupo vai acompanhar a par e passo a implementação das leis de conteúdo local e da que cria o Banco de Desenvolvimento de Moçambique. Já o deputado da bancada parlamentar da RNAMO, Simon Makuyane, defende que o Parlamento deve reforçar os mecanismos de fiscalização para assegurar que seja cumprida a letra e o espírito das novas legislações. E para a porta-voz da bancada parlamentar do MDM, Judith Makwakwa, o Executivo deve garantir que os benefícios do Banco de Desenvolvimento de Moçambique sejam usufruídos por todos. Cheias e inundações que afetaram a baixa da cidade de Xaxá, em Gaza, condicionam a conclusão das obras de construção do mercado grossista. Detalhes por Horácio Dengo.
5: Inicialmente previstas para serem entregues em novembro do ano passado, as infraestruturas sofreram uma adenda, passando o prazo para o mês de fevereiro, mas devido às enxurradas, a conclusão das obras sofreu um novo adiamento e já sem previsão para a sua entrega. O presidente do Conselho Municipal da cidade de Xaxai diz que neste momento não se pode fazer nenhuma intervenção devido aos solos que continuam úmidos por conta das águas cheias. O Semanadam explica que para já aguarda-se pela redução das águas para que o empreiteiro retome as obras, começando pelo muro de vedação que cedeu devido às enxurradas de janeiro e março últimos. Horácio Dengo, em Xaxai.
3: Ainda em Gaza, mais de 300 mil pessoas continuam a beber água imprópria na província. A situação afeta principalmente os habitantes dos distritos da zona norte de Gaza, onde grande parte das fontes de abastecimento de água construídas têm o teor de salinidade acima do recomendado. O diretor provincial das obras públicas em Gaza indicou que a população é obrigada a beber água salobre ou de represas. João Chivambo explicou que, para prevenir doenças decorrentes do consumo de água imprópria, o governo tem distribuído cloro e purificadores, bem como a montagem de dessalinizadores, equipamentos que se mostram insustentáveis devido aos custos de manutenção. A Brigada Central da Frelimo de Assistência à Província de Sofala apela à população à calma, afirmando que o governo está a trabalhar para evitar o agravamento do custo de vida face à subida dos preços dos combustíveis. O apelo foi lançado este sábado na cidade da Beira pela membro da Brigada Central da Frelimo, Rosa da Graça Maurício, num encontro com membros e simpatizantes do partido, onde referiu que estão a ser traçadas várias medidas visando aliviar o impacto do aumento dos preços dos combustíveis.
6: Os transportadores não podem ficar aflitos, devem aproximar o governo. O governo está a fazer algo para mitigar essa situação. O nosso governo está preocupado, o povo deve ficar serenos.
3: A reunião com os membros do partido serviu também para a preparação da reunião nacional de quadros a ter lugar em agosto próximo na província de Manica. Nota do desporto, o Costa do Sol recebeu e venceu este sábado o Ferroviário de Maputo por uma bola sem resposta em partida da segunda jornada do Campeonato Nacional de Futebol da Primeira Divisão, o Moçambola 2026. Com esta vitória, os canarinhos, que somam dois jogos consecutivos sem perder, lideram a prova com 6 pontos. Ainda ontem, na Liga Desportiva de Sofala, superou o Xingal de Tete também por uma bola sem concorrência. Na abertura da ronda, a Associação Black Bulls de Maputo empatou sem golos na recessão ao Machakene. A competição prossegue hoje com os seguintes confrontos marcados para as 15 horas. Ferroviário da Beira, União Desportiva do Sungo no campo dos Locomotivas do Cheveve e Ferroviário de Nampula, Bahia de Pemba no estádio 25 de junho. Na segunda-feira, o Ferroviário de Nacala recebe a Associação Desportiva de Pemba no campo dos Locomotivas de Maiaia. Breve nota do estrangeiro, o governo sul-africano decretou o estado de calamidade em 6 províncias afetadas nos últimos dias por inundações e temperaturas severas. Trata-se das províncias do Cabo Ocidental, Cabo Oriental, Estado Livre, Noroeste de Mpumalanga e Cabo Setentrional. O estado de calamidade visa flexibilizar o desbloqueio de fundos para o apoio aos necessitados e para a recuperação de infraestruturas danificadas nas 6 províncias. Tete pode ser hoje a cidade mais quente do país, com 37 graus centígrados de temperatura máxima prevista. Segue-se Maputo, Quelimane, Beira e Xaixai com 33. Para Inhambane e Pemba, prevê-se uma máxima de 32. Nampula, 31. Vilanculo, 30. Chimoio, 28. E por último, Lixinga, com 25 graus centígrados. Foram as notícias das 7. As próximas, às 9 horas.
0: Sete horas e 7 minutos, fizeram uma ongo interessante na antena nacional, e tá bom, logo mal, que ele retinha lá, ele tinha, então, em 7.

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2: As notícias a esta hora, apresentadas por Adéri Tulipank. Muito bom dia.
3: Gércio Alexandre e ouvinte, bom dia. Luto em Nacala Velha, Nampula. 16 pessoas morreram e outras 12 ficaram feridas após um acidente de viação ocorrido na noite deste sábado no distrito de Nacala Velha, na província de Nampula. O detalhe é por Gil do Máquina.
4: O acidente do tipo despiste e capotamento ocorreu na estrada regional 703, no povoado de Covô, concretamente no rio Nihequerim, envolvendo um veículo pesado pertencente a um privado residente em Nacala Porto, na altura conduzido por um cidadão residente no distrito de Memba, hora em parte incerta. Segundo relatos, o veículo seguia o sentido Nacala Porto-Memba e, chegado ao local, deparou-se com uma subida acentuada, tendo recuado e capotado, sendo as provas causas as deficiências mecânicas e a degradação da estrada. O administrador de Nacala Velha, Patrício Mbangai, confirmou a ocorrência à Rádio Moçambique, tendo informado que uma equipa multissetorial foi destacada imediatamente ao local do acidente para prestar socorro.
3: Luto em Nacala Velha, província de Nampula, pelo menos 16 mortos e 12 feridos, entre graves e ligeiros, num acidente de viação ocorrido no princípio da noite deste sábado. O governo vai desembolsar este ano mais de 2 bilhões de meticais para financiar projetos sustentáveis de jovens e mulheres no âmbito do Fundo de Desenvolvimento Económico Local Fidel e do Fundo de Empoderamento Económico da Mulher Empodera. Do montante, cerca de 1 bilhão e 500 milhões de meticais serão canalizados para o Fidel, enquanto os restantes 600 milhões de meticais serão aplicados no Empodera. Segundo o presidente da República, Daniel Chapo, que avançou a informação, os recursos visam impulsionar iniciativas de autoemprego, fortalecer pequenos negócios, sobretudo nas zonas rurais e comunidades com elevado índice de desemprego.
5: A nossa responsabilidade é fazer a transferência dos fundos para os distritos com base em alguns indicadores, que é o número da população, o número, por exemplo, de distritos que cada província tem e tantos outros fatores. O que é que eu quero dizer com isso? O caso, por exemplo, de Nampula, que tem 23 distritos e cerca de 6 milhões de habitantes, vai ter um pouco mais de recursos do que uma província que tem cerca de 15 distritos e cerca de 1,5 milhão de pessoas. Só estou a dar um exemplo.
3: Presidente da República, Daniel Chapo, falando este sábado no balanço da sua visita de trabalho de 3 dias à província de Tete. O Ministério Público em Nampula diz que não vai tolerar redes criminosas envolvidas no tráfico e consumo de drogas na província. É neste contexto que o órgão está a promover uma campanha que visa desmantelar as redes de narcotráfico existentes na província, tal como explica a magistrada do Ministério Público em Nampula, Lucinda Caldas.
6: Junto com o governo e todas as entidades desta província e do país em geral, nós vamos trabalhar para conseguir encontrar e punir todos aqueles que consomem ou traficam qualquer tipo de droga e que esteja prevista na legislação em Moçambique.
3: Magistrada do Ministério Público em Nampula, Lucinda Caldas. Mais de 800 alunos do distrito de Marraquene, província de Maputo, vão beneficiar este ano de novas salas de aula no âmbito dos esforços para reduzir o número de alunos que estudam ao relento. As salas estão a ser construídas nas zonas de Pazimane, Ndich, Matalane e Jimokossa. O diretor interino dos Serviços Distritais de Educação em Marraquene, Jorge Massinga, afirmou que o governo está à busca de novos parceiros para a construção de mais infraestruturas escolares.
7: Tudo está-se a fazer no sentido de garantir que consigamos mais parceiros para apoiar, no sentido de essas crianças poderem, todas elas, eliminarem-se as turmas ao ar livre. Também temos trabalhado em parceria com o município da Vila de Maracuém, que faz seu esforço no sentido de apoio.
3: Atualmente, o setor de educação no distrito de Marraquene, na província de Maputo, tem um registro de 75 turmas ao relento. Na atualidade internacional, o governo sul-africano decretou estado de calamidade em 6 províncias afetadas nos últimos dias por inundações e temperaturas severas. Trata-se das províncias do Cabo Ocidental, Cabo Oriental, Estado Livre, Noroeste, Mpumalanga e Cabo Setentrional. O estado de calamidade visa flexibilizar o desbloqueio de fundos para o apoio aos necessitados e para a recuperação de infraestruturas danificadas nas 6 províncias. No desporto, o Ferroviário da Beira defronta hoje a União Desportiva de Songo no campo dos Locomotivas do Chiveve no prosseguimento da segunda jornada do Campeonato Nacional de Futebol da Primeira Divisão Moçambola 2026. Ainda hoje, o Ferroviário de Nampula defronta o Bahia de Pemba no estádio 25 de junho. Este sábado, Costa de Sol recebeu e venceu o Ferroviário de Maputo por uma bola sem resposta, uma vitória em que os canarinhos somam 2 jogos consecutivos sem perder e lideram a prova com 6 pontos. Ainda ontem, a Liga Desportiva de Sofala superou o Xingal de Tete também por uma bola sem concorrência. A fechar o resumo das temperaturas máximas previstas para hoje, nas principais cidades, Tete pode registrar hoje 37 graus centígrados, seguida por Maputo, Quelimane, Beira e Xaxé com 33 graus, Inhambane e Pemba 32, Nampula 31, Vila Ankulu 30, Chimoio 28 e, por fim, Lixinga pode ser a mais fresca, com uma máxima prevista de 25 graus centígrados. Apresentamos as notícias das 9 às próximas, quando forem 11 horas.

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2: Ouvinte a sua atenção às notícias a esta hora, apresentadas por Adérito Lipang. Muito bom dia.
3: Evano Bedias e ouvinte, bom dia. 16 pessoas morreram e outras 12 ficaram feridas após um acidente de viação ocorrido na noite deste sábado no distrito de Nacala Velha, na província de Nampula. O detalhe por Gildo Máquina.
4: O acidente do tipo despiste e capotamento ocorreu na estrada regional 703, no povoado de Covô, concretamente no rio Nihequerri, envolvendo um veículo pesado pertencente a um privado residente em Nacala Porto, na altura, conduzido por um cidadão residente no distrito de Memba, ora em parte incerta. Segundo relatos, o veículo seguia o sentido Nacala Porto Memba, tendo recuado e capotado, sendo as provas causas as deficiências mecânicas e a degradação da estrada. O administrador de Nacala Velha, Patrício Mbangai, confirmou a ocorrência à Rádio Moçambique, tendo informado que uma equipa multissetorial foi destacada imediatamente ao local do acidente para prestar socorro.
3: Acidente de viação mata na noite deste sábado 16 pessoas e fere outras 12, entre as vítimas já crianças. As autoridades sul-africanas deportaram este ano 36 crianças moçambicanas indocumentadas. O detalhe por correspondente Eduardo Figurão.
5: Trata-se de menores com idades entre 2 e 15 anos que entraram ilegalmente na África do Sul, parte deles com a conivência dos pais. A informação consta do informe do Consulado de Moçambique em Bombela, apresentado durante a visita que a alta comissária de Moçambique na África do Sul, Maria Gustava, efetuou à província de Mpumalanga. Maria Gustava diz estar preocupada com o aumento do número de crianças que atravessam ilegalmente a fronteira, muitas delas vítimas do tráfico internacional de menores. Rádio Moçambique, Eduardo Figurão, Joanesburgo.
3: O Ministério Público em Nampula diz que não vai tolerar redes criminosas envolvidas no tráfico e consumo de drogas na província. É neste contexto que o órgão está a promover uma campanha que visa desmantelar as redes de narcotráfico existentes na província, tal como explica a magistrada do Ministério Público em Nampula, Lucinda Caldas.
6: Junto com o governo e todas as entidades desta província e do país em geral, nós vamos trabalhar para conseguir encontrar e punir todos aqueles que consomem ou traficam qualquer tipo de droga e que esteja prevista na legislação em Moçambique.
3: Magistrada do Ministério Público em Nampula, Lucinda Caldas. Mais de 800 alunos do distrito de Marraquene, na província de Maputo, vão beneficiar este ano de novas salas de aula no âmbito dos esforços para reduzir o número de alunos que estudam ao relento. As salas estão a ser construídas nas zonas de Pazimane, Ndich, Matalane e Jimokosa. O diretor interino dos Serviços Distritais de Educação em Marraquene, Jorge Massinga, afirma que o governo está à busca de novos parceiros para a construção de mais infraestruturas escolares.
7: Tudo está-se a fazer no sentido de garantir que consigamos mais parceiros para apoiar no sentido de essas crianças poderem, todas elas, eliminarem-se as turmas ao ar livre. Também temos trabalhado em parceria com o município da Vila de Maracuém, que faz seu esforço no sentido de apoio.
3: Atualmente, o setor da educação no distrito de Marraquene, província de Maputo, tem um registro de 75 turmas ao relento. Na atualidade internacional, arrancou hoje nas Ilhas Canárias a operação de desembarque e repatriamento dos mais de 100 passageiros que estavam a bordo do navio cruzeiro onde houve surto de antivírus. Segundo o governo espanhol, serão repatriados ainda hoje os nacionais de Canadá, Turquia, Reino Unido e Estados Unidos da América. A operação poderá se prolongar até segunda-feira com o repatriamento feito através de aviões de vários países da União Europeia. O navio cruzeiro chegou na madrugada de hoje às Ilhas Canárias com passageiros, tripulantes e uma equipa médica da Organização Mundial da Saúde e do Centro Europeu do Controlo de Doenças. Fechamos com nota do desporto. O ferroviário da Beira defronta hoje a União Desportiva de Songo no campo dos locomotivas do Chiveve, isto no prosseguimento da segunda jornada do Campeonato Nacional de Futebol da Primeira Divisão, o Moçambola 2026. Ainda hoje, o ferroviário de Nampula defronta o Bahia de Pemba no estádio 25 de junho. Este sábado, Costa do Sol recebeu e venceu o Ferroviário de Maputo por uma bola sem resposta. Uma vitória em que os canarinhos somam 2 jogos consecutivos sem perder e lideram a prova com 6 pontos. Ainda ontem, a Liga Desportiva de Sofala superou o Xingal de Tete também por uma bola sem concorrência. E assim apresentamos as notícias das 11, as próximas às 12 horas e 30 minutos, e estas estarão inseridas no Jornal da Tarde.

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1: Meus irmãos, já está ajudando. Você está muito bom. Mas...

conselho pra ti, conselho pra tua música. Nós temos muitas coisas tuas, tu sabes muito bem disso. Eu tenho coisas aqui, inclusive, que te incriminam.

11 horas e 56 minutos. Começamos os trabalhos neste domingo. Hoje é dia 10 de maio de 2026. Trazemos como agenda para esta emissão as 12 os tópicos do Jornal de Inhambane, primeira edição. Às 12h30, o Jornal da Tarde em Cadeia Nacional. Às 13h, a primeira edição do Jornal de Inhambane. Às 13h30, o programa Nós as Flores. E às 14h, o noticiário em Cadeia Nacional. Às 14h05, sensivelmente, logo após o noticiário, a música africana. Antes do desporto, que vem à antena às 14h30. Voto sincero, espero ouvinte, seja que amanhã esteja a ser feliz. Desejamos quando a tarde chegar, seja ótima. E, acima de tudo, que os trabalhos da Rádio Moçambique estejam a chegar nas melhores condições de audição. A companhia, até lá, é de Jeremias Gonhão.

0: E são 12 horas no país.
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0: Vamos juntar a voz de Jacinto Paulo Maçango a trazer-nos os tópicos da primeira edição do Jornal de Inhambane. Boa tarde, Maçango.
2: Exato, muito boa tarde. O governador de Inhambane assegura a retoma das atividades letivas no Instituto Politécnico de Mapote a partir do próximo ano. O Instituto Nacional de Estatística em Inhambane apela à colaboração da população no censo cartográfico que decorre a escala nacional desde março último. No distrito de Umuine, em Inhambane, autoridades de educação e parceiros apostam na construção e apetrechamento de bibliotecas visando inculcar o gosto pela leitura escrita no seio dos alunos. Para ouvir o desenvolvimento destes e outros assuntos dentro de aproximadamente uma hora na primeira edição do Jornal de Inhambane. Até breve.
0: O convite está formulado às 13 horas no Jornal de Inhambane.

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1: São 12 horas e 3 minutos. O Conselho Municipal da cidade de Machis, através da Variação da Urbanização e Ordenamento Territorial, leva ao conhecimento dos munícipes em geral que vai oferecer um bônus especial na demarcação de talhões para habitação, aplicando uma taxa promocional de 50% da taxa normal para jovens e 30% da taxa normal para a população em geral. A promoção decorrerá no período de 1 de maio a 30 de junho de 2026 e só será válida para a demarcação de talhões cujas taxas sejam pagas dentro do período da vigência da promoção. Para mais informações e detalhes, os interessados deverão dirigir-se à Secretaria dos Serviços de Urbanização e Ordenamento Territorial, na Avenida 7 de Abril, bairro Chambone B, cidade de Machis. Por uma cidade moderna, Machis, nas mãos dos seus habitantes e amigos, é o slogan do município. São 12 horas e 4 minutos. Às 12h30 temos o Jornal da Tarde em cadeia nacional.

Sergio Miambo, que a cantar em língua Tchitchup, a insurgir-se contra a falta de unidade entre nós, nas nossas terras, e por causa disso entregamos a nossa riqueza aos vindouros e ficamos mendigos. Ainda bem que há pouco tempo se aprovou a lei de minas e petróleo. Talvez venha melhorar e trazer um pouco de riqueza para o povo. E por isso é preciso unidade. Terminamos assim um espaço de música com uma ping a pedir a unidade nacional.

0: Boa tarde, bem-vindo ao Jornal da Tarde. Luto em Nacala Velha, província de Nampula. Pelo menos 16 mortos e 12 feridos, entre graves e ligeiros, num acidente de aviação ocorrido no princípio da noite deste sábado. Impacto da alta de preços de combustíveis no país, o governo já tem soluções à vista. Localmente é a massificação do uso do gás veicular e de fora a importação de viaturas elétricas. São garantias dadas pelo presidente da República, Daniel Chapo. No estrangeiro, países que aplicarem sanções decretadas pelos Estados Unidos da América contra o Irão vão enfrentar dificuldades para transitar no Estreito de Hormuz. É uma ameaça do governo iraniano. São estes os destaques do Jornal da Tarde, edição dominical, que comporta ainda notícias sobre as artes e cultura. A sonorização é de Hermínio Abel, eu sou Adérito Lipang na edição e apresentação. Votos de ótima escuta. Abrimos o jornal com esta triste notícia. Luto em Nacala Velha, província de Nampula. Pelo menos 16 mortos e 12 feridos, entre graves e ligeiros, num acidente de aviação ocorrido no princípio da noite deste sábado. Entre as vítimas, há crianças. O detalhe desta triste notícia por Gildo Máquina, a partir de Nampula.
1: O acidente do tipo despiste e capotamento ocorreu na estrada regional 703, no povoado de Covô, concretamente no rio Nihequerim, envolvendo um veículo pesado pertencente a um privado residente em Nacala Porto, na altura conduzido por um cidadão residente no distrito de Memba, ora em parte incerta. Segundo relatos, o veículo seguia o sentido Nacala Porto-Memba, tendo recuado e capotado, sendo as provas causas as deficiências mecânicas e a degradação da estrada. O administrador de Nacala Velha, Patrício Mbangai, confirmou a ocorrência à Rádio Moçambique, num contacto por telefone, tendo informado que uma equipa multissetorial foi destacada imediatamente ao local do acidente para prestar socorro.
2: De facto, nós fomos colhidos por esta má notícia no final da tarde de ontem, dia 9 de maio de 2026, dando conta de um despiste e capotamento de uma viatura de transporte de mercadorias e que também levava um número considerável de pessoas. Dizem que quando ele estava à metade da subida, depois da ponte, tentou trocar de mudança e a viatura não lhe obedeceu. Não tendo obedecido, teve o despiste e seguido do capotamento, que resultou em 12 feridos e, lamentavelmente, 16 óbitos. Diligências feitas. Foram socorridos os feridos, em primeiro lugar, para o Centro de Saúde de Nacala Velha, tendo sido atendidos, e os graves transferidos para o Hospital Geral de Nacala Porto. Também foram recuperados os corpos pelas nossas equipes da saúde e PRM. Também, por falta de condições de conservação aqui no nosso distrito, tivemos também que recorrer ao Hospital Geral de Nacala Porto, que tem a morgue.
1: Administrador de Nacala Velha, Patrício Mbangai, falando do acidente ocorrido na noite deste sábado, no povoado de Covô, estrada regional 703, que provocou a morte imediata de pelo menos 16 pessoas, incluindo menores de idade. A Rádio Moçambique soube que o acidente provocou igualmente avultados danos materiais no veículo.
0: Luto em Nacala Velha, província de Nampula, pelo menos 16 mortos e 12 feridos, entre graves e ligeiros, num acidente de viação ocorrido no princípio da noite deste sábado. Entre as vítimas, há crianças. E o presidente da República exige a observância rigorosa das normas de segurança rodoviária e exige o reforço da responsabilidade coletiva na prevenção de acidentes de viação no país. O pronunciamento de Daniel Chapo surge em reação ao acidente de viação ocorrido na noite deste sábado no distrito de Nacala Velha, província de Nampula, que resultou em 16 mortes e 12 feridos. O chefe do Estado manifesta em mensagem consternação e solidariedade às famílias enlutadas e encoraja as equipas médicas e de emergência a continuar a prestar toda a assistência necessária às vítimas. Neste momento difícil, apresentamos as mais sentidas condolências às famílias das vítimas e desejamos a pronta recuperação dos feridos, lê-se na mensagem do presidente da República, Daniel Chapo. São 12 horas e 35 minutos. Nota de destaque: o governo vai importar nos próximos tempos viaturas elétricas com vista a reduzir a dependência dos combustíveis fósseis e procurar alternativas viáveis para minimizar o custo de vida da população. O detalhe com o jornalista Ignacio Gamay.
3: A iniciativa prevê o aproveitamento do gasoduto instalado na província de Inhambane para a criação de pontos estratégicos de abastecimento de gás veicular numa primeira fase direcionados às províncias da região sul do país. A informação foi avançada este sábado na cidade de Tete pelo presidente da República, Daniel Chapo, durante o balanço da visita de trabalho de 3 dias que efetuou à província. Segundo Daniel Chapo, o projeto visa reduzir a dependência de combustíveis líquidos importados, minimizar os efeitos da volatilidade dos preços no mercado internacional e criar alternativas energéticas mais acessíveis para os transportes públicos e privados. O chefe do Estado explicou que o gás veicular poderá representar uma solução mais económica e sustentável, sobretudo numa altura em que o aumento dos preços dos combustíveis continua a pressionar o custo de vida das famílias e os custos operacionais das empresas.
4: Nós achamos que é possível construir mais infraestruturas ligadas à massificação do gás veicular para permitir que as viaturas que andam a gás não sejam só aquelas que estão na cidade de Maputo, mas pelo menos na primeira fase, a zona sul, estamos a falar de cidade de Maputo, Maputo província, Gaza e Inhambane, comecem a ter, portanto, viaturas que circulam a gás.
3: Daniel Chapo acrescentou que, além de Inhambane, o país possui outras reservas de gás natural liquefeito na bacia do Rovuma, em Cabo Delgado, onde o governo projeta sua comercialização para outras províncias do país.
4: Na primeira fase, o projeto que estamos a desenhar é transportar este gás através do mar para o Porto da Beira, onde tem infraestruturas para isto, e também vamos construir infraestruturas em Inhassoro para podermos ter gás, por um lado, de cozinha, mas também permitir a massificação do gás para a zona centro e futuramente para a zona norte.
3: A introdução do gás veicular poderá contribuir para reduzir a fatura de importação de combustíveis e impulsionar uma transição gradual para fontes energéticas alternativas no país. Ignacio Gamay, cidade de Tete.
0: Esta é uma medida já a curto prazo que dá conta de que o Executivo prevê massificar, ou seja, até agosto deste ano, o projeto de utilização de gás veicular no país como alternativa para reduzir os impactos da crise internacional de combustíveis agravada pelo conflito armado no Médio Oriente. Ora, dizíamos que o governo vai importar nos próximos tempos viaturas elétricas com vista a reduzir a dependência dos combustíveis fósseis e procurar alternativas viáveis para minimizar o custo de vida da população. Uma vez mais, Ignacio Gamay.
3: A aposta em viaturas elétricas enquadra-se nas medidas do Executivo para responder aos efeitos da subida dos preços dos combustíveis no mercado internacional, situação agravada pelos conflitos geopolíticos que continuam a afetar a economia mundial. O presidente da República, Daniel Chapo, explicou em Tete que a introdução gradual de meios de transporte movidos à energia elétrica poderá contribuir para reduzir os custos de mobilidade, diminuir a fatura de importação de combustíveis e promover soluções energéticas mais sustentáveis para o país.
4: Estas viaturas já não vão precisar de usar combustíveis fósseis. E se nós trabalharmos neste sentido que eu estou a dizer aqui, muitos moçambicanos vão importar viaturas elétricas. E isto vai, sem margem de dúvidas, minimizar o custo de vida por parte do nosso povo, mas também o outro aspecto bastante importante é que quando temos uma crise como esta, que está a acontecer neste momento, o impacto para nós como país vai ser menor.
3: O presidente da República defendeu ainda que Moçambique possui potencial para avançar na transição energética, tendo em conta os recursos naturais disponíveis e os investimentos em curso no setor da energia.
4: Havendo viaturas elétricas, viaturas a gás, vamos ter um negócio dos nossos irmãos moçambicanos a montarem, portanto, bombas para abastecimento de gás e também montarem, ao nível das nossas cidades, postos de carregamento de viaturas elétricas, em que a pessoa chega, estaciona, liga o carregador, como se liga o telefone do celular, para carregar e para funcionar. São cerca de 15, 20 minutos em que a pessoa pode ficar à espera num restaurante ao lado enquanto a viatura está a carregar. Carrega a viatura, continua a viagem.
3: Daniel Chapo, presidente da República, e os investimentos em infraestruturas de carregamento, melhoria do fornecimento de energia e definição de incentivos para facilitar o acesso da população às novas tecnologias de transportes.
0: Impacto da alta de preços de combustíveis no país, o governo já tem soluções à vista. Por um lado, importação de viaturas elétricas e localmente, por outro lado, é a massificação do uso do gás veicular. Com efeito na província de Maputo, ultimam-se os preparativos para a entrega de 200 autocarros movidos a gás para fazer face à subida dos preços dos combustíveis no país. O evento terá lugar no Estádio da Independência, antigo Estádio da Machava, onde está posicionado o jornalista Domingos Macalane. Domingos, boa tarde.
3: Aposta.
5: Muito boa tarde, Adérito Lepanque. Boa tarde, ouvinte. Efetivamente, ultimam-se os preparativos para a entrega amanhã dos cerca de 200 autocarros à cidade e província de Maputo no âmbito do programa Moçambique para Todos, uma iniciativa do governo moçambicano que tem vista a melhoria das condições de transporte público no país. O evento vai ter lugar, tal como referiu a Adérito Lepanque, aqui no recinto do Estádio da Machava, atual Estádio da Independência, no município da Matola, província de Maputo. A entrega destes autocarros para a região metropolitana de Maputo foi anunciada pela primeira vez no dia 6 de abril em Nampula pelo presidente da República, Daniel Chapo, a quando da entrega dos primeiros 100 autocarros no âmbito do programa Moçambique para Todos. O chefe de Estado voltou a falar da entrega destes autocarros durante a visita de trabalho que efetuou nesta semana que termina a província de Tete, visando reforçar a capacidade do transporte de passageiros nas zonas urbanas. Dos autocarros a serem entregues, 40 serão canalizados para o transporte escolar, marcando o início de um novo serviço de transporte público escolar para estudantes no país. Os restantes cerca de 150 autocarros serão canalizados para todos os municípios da região metropolitana de Maputo, incluindo o município da Manhissa, aqui na província de Maputo. Todos os autocarros são movidos a gás, visando fazer face à subida do preço dos combustíveis no país, na sequência da conjuntura internacional devido à escalada da guerra no Médio Oriente. Aliás, a entrega destes autocarros faz parte das medidas anunciadas pelo governo moçambicano, visando evitar que a subida do preço dos combustíveis no país tenha um impacto direto no bolso dos cidadãos através do aumento dos custos operacionais. A Rádio Moçambique sabe que os estudantes que forem aderir ao serviço público do transporte escolar vão ter uma taxa bonificada, uma taxa que certamente vamos ficar a saber ainda nas próximas horas ou amanhã mesmo, com a entrega destes 200 autocarros. Daqui a pouco chega a este local o ministro dos Transportes e Logística, João Macombe, que vai conceder uma conferência de imprensa para dar a conhecer sobre o ponto de situação para a entrega destes 200 autocarros amanhã. Tal como referimos, o facto foi anunciado pelo presidente da República, Daniel Chapo. Neste momento é possível visualizar aqui no recinto do Estádio da Machava parte destes autocarros já perfilados, numa altura em que também chegam cada vez mais autocarros a serem entregues amanhã. Para quem passa mesmo da estrada que atravessa aqui o Estádio da Machava, pode, para quem vai à cidade de Maputo, do lado direito, pode visualizar os autocarros perfilados. Os autocarros que farão o transporte escolar estão pintados de cor amarela, sendo que os que farão o transporte público compreendem o verde e o branco, uma distinção clara para quem já vem logo distante. Portanto, Adérito Lepanque, ouvinte, estão a ser ultimados os preparativos. Daqui a pouco teremos a conferência de imprensa que vai dar o ponto de situação deste evento de magnitude presente residencial a decorrer aqui no estádio da Machava, no município da Matola, província de Maputo. Nos próximos blocos noticiosos, nós iremos trazer mais incidências relativamente ao ponto de situação desta cerimónia numa conferência de imprensa, tal como disse, a ser orientada pelo ministro dos Transportes e Logística, João Macombe. Boa tarde, Adérito.
0: Muito boa tarde. Viaturas movidas a gás para fazer face à subida dos preços de combustíveis no país já se encontram no solo pátrio. Esta era a nota desenvolvida pelo jornalista Domingos Macalana a partir do palco que irá acolher, portanto, a cerimónia de entrega destes autocarros. Vamos a outras notas da atualidade. Aumento de casos de diarreias preocupa autoridades sanitárias do distrito de Choco, em Gaza. O consumo de água imprópria e a contaminação das fontes pelas cheias deste ano podem estar na origem do aumento dos casos de diarreias em Choco. Alfredo Mianga.
6: No distrito de Choco, em Gaza, aumentaram em 100% os casos de diarreias ao diagnosticar no primeiro trimestre deste ano mais de 800 pessoas com a doença. O aumento de casos de diarreias está a preocupar as autoridades da saúde em Choco, que referem que no mesmo período do ano passado, o distrito havia notificado apenas 170 doentes. O diretor distrital de Saúde, Mulher e Ação Social de Choco diz que o consumo de água imprópria e a contaminação dos furos de abastecimento deste líquido por conta das cheias deste ano pode ter precipitado o aumento de casos de diarreias no distrito. Face a este cenário, o setor da saúde está a levar a cabo ações de sensibilização das comunidades para a prevenção da doença, nomeadamente o cumprimento da higiene individual e coletiva, bem como o tratamento de água antes do seu consumo. Marcelo Almeida aponta o posto administrativo de Xilembene é como o mais afetado pela doença, mas garante que até aqui não há registro de cólera e muito menos de óbitos por esta enfermidade.
7: Tivemos um aumento de casos de diarreia, que era de esperar depois desta situação. O que nos tranquiliza é o fato de não termos tido casos que necessitaram de internamento, o que significa que foram identificados atempadamente e receberam o devido tratamento. Não posso considerar crítico como tal. São casos que foram identificados, identificamos as causas e tomamos medidas específicas para a estabilização e reverter. Por isso, desde o início dessas ações, há uma tendência decrescente de casos de diarreia. Mas, de uma forma geral, comparando com o período anterior, houve este aumento que me referi. Mobilizamos para jornadas de limpeza, visitas porta a porta por parte do pessoal de saúde para alguma educação e nessas ações fazemos também em coordenação com a estrutura local, distribuição de certeza e também fornecida à estrutura local e no âmbito do retorno da população pós-cheias. E isso nos ajudou bastante a redução desses casos de diarreia e também para não termos complicações que necessitassem de internamento.
6: Diretor da Saúde Mulher e Ação Social de Choco, Marcelo Almeida, confirmando o incremento de casos de diarreias nos primeiros 3 meses deste ano, naquele ponto da província de Gaza. Cidade Xaxai, Alfredo Muyanga.
0: E os boatos sobre encolhimento de órgãos genitais masculinos geram impacto social negativo em Bajone, no distrito de Mocubela, na Zambésia. Vive-se um clima de medo e insegurança. Para já, 5 escolas e unidades sanitárias estão encerradas. Os professores e enfermeiros abandonaram por medo de serem linchados devido a acusações de serem promotores do fenômeno. A preocupação foi apresentada pela população ao primeiro secretário do Comitê Provincial da Frelimo, na Zambésia. O registro desta preocupação por Rizique Zacarias.
8: População do posto administrativo de Bajone, no distrito de Mocubela, na Zambésia, pede aumento do efetivo policial e reforço da segurança com vista a estancar a perseguição e assassinato de funcionários públicos e membros da Frelimo devido ao boato de encolhimento de órgãos genitais masculinos. Falando este sábado num comício dirigido pelo primeiro secretário do Comitê Provincial da Frelimo, alguns residentes de Bajone afirmam que cerca de 5 escolas e unidades sanitárias estão encerradas por abandono de professores e enfermeiros, temendo linchamentos sob acusações de promoverem alegado atrofiamento de órgãos genitais dos homens para o enriquecimento ilícito. Os residentes queixam-se também de insuficiência de infraestruturas públicas, como estradas, escolas, hospitais e outras necessidades.
9: A intenção dele era para nos matar. Até quando meu marido fugiu, estava a dizer, agora a esposa foi aonde? Queremos matar essa esposa que ficou lá. Quando romperam a porta, então entraram, levaram tudo. Toda a minha família estamos bem, como conseguíamos fugir antes dele chegar.
8: Aqui em Tapata, as pessoas são enterradas vivas, perseguidas e assassinadas. Precisamos de apoio do governo em termos de segurança, o reforço do efetivo policial, disse um dos moradores de Bajone. Na ocasião, o primeiro secretário do Comitê Provincial da Frelimo na Zambésia, Francisco Nangura, diz que a situação de insegurança que se vive em Bajone e o problema de infraestruturas e serviços públicos serão resolvidos gradualmente.
10: Este combate à criminalidade em Bajone não é do administrador, não é do primeiro secretário apenas. É tarefa de nós todos, unidos, com vigilância. Eu disse, podemos pôr 300 polícias aqui em Bajone. Não vamos resolver o problema. O problema está na consciência. Quantos pais por semana almoçam ou jantam com os filhos para conversar, para lhes falar da vida, da experiência da vida? Que se o problema for nosso, eu estou aqui para ajoelhar, pedir-vos desculpas. Mas ponhamos mão na consciência para acabar com isso. Eu disse a alguns que fazem isso, estão aqui. Alguns que estão a matar e que mandam matar, estão aqui. Como governo, nós assumimos que há problema de estrada, precisamos resolver. Medicamentos, precisamos resolver. Carteiras na escola, mais professores.
8: Francisco Nangura, primeiro secretário do Comitê Provincial da Frelimo na Zambésia. Rizik Zacarias, Rádio Moçambique, Maganja da Costa.
0: E o membro da Comissão Política da Frelimo e chefe da Brigada Central de Assistência à província do Niassa exorta a população para denunciar às autoridades governamentais e da lei e ordem os mentores do boato sobre a existência de pessoas que, por um toque e através da magia negra, provocam o encolhimento de órgãos genitais masculinos. Fernando Damas.
11: Damião José disse que os mentores desta prática agem de má fé e pretendem desestabilizar o país e, consequentemente, retardar o desenvolvimento. O dirigente político lançou a exortação em conferência de imprensa este domingo, no quadro da visita de 5 dias à província do Niassa, onde veio divulgar as decisões que foram tomadas pelo Comitê Central da Frelimo na sua 5ª sessão ordinária, realizada em abril último, na cidade da Matola, província de Maputo. Damião José disse que a população deve guiar-se pelos princípios de respeito ao quadro jurídico moçambicano, evitando a prática da justiça pelas próprias mãos.
12: Há irmãos nossos, cidadãos moçambicanos, inocentes, que estão a ser vítimas por causa deste boato de que apenas, simplesmente, um toque influencia para a deformação ou atrofiamento dos órgãos genitais. Portanto, sejamos vigilantes e denunciemos as autoridades, para que as autoridades tomem as medidas competentes e este mal não continue.
11: O membro da Comissão Política pediu ainda à população para primar pelos princípios que visam a estabilização do país.
12: Pensamos nós que é mesmo ação deliberada de má fé, propalada também por nossos irmãos moçambicanos de má fé, que não gostam de ver o povo moçambicano a viver em paz.
11: E chefe da Brigada Central de Assistência à província do Niassa e a importância de respeito pela vida no país. Fernando Damas, em Lixinga.
0: Trinta e seis crianças moçambicanas sem documentos foram deportadas pelas autoridades sul-africanas de janeiro a abril deste ano. Correspondente Eduardo Figurão.
13: Trata-se de menores com idades entre 2 e 15 anos que entraram ilegalmente na África do Sul, parte deles com a conivência dos pais. A informação Consta do informe do consulado de Moçambique em Bombela, apresentado durante a visita que a alta comissária de Moçambique na África do Sul, Maria Gustava, efetuou à província de Mpumalanga. Maria Gustava diz estar preocupada com o aumento do número de crianças que atravessam ilegalmente a fronteira, muitas delas vítimas do tráfico internacional de menores. A diplomata moçambicana pede a colaboração dos pais.
14: Para apelar aos pais em Moçambique, que não se deixam levar por promessas falsas de que as crianças virão para a África do Sul para estudar, para trabalhar, e também que os pais que entregam as crianças, os estranhos, para poderem atravessar a fronteira, porque estão a pôr em perigo a vida das próprias crianças que chegam aqui na África do Sul, são vendidas ou ficam escravas para trabalhar sem nenhuma remuneração. Então, queria apelar para que não deixemos as crianças virem para cá. As crianças têm que estar em Moçambique a estudar para o futuro dessas crianças. A África do Sul não é a solução dos problemas neste preciso momento.
13: Este sábado, Maria Gustava esteve reunida com os líderes das comunidades moçambicanas nas províncias de Mpumalanga e Limpopo. Eles queixaram-se de cobranças ilícitas, alegadamente feitas por agentes da migração moçambicana, quando os cidadãos fazem os movimentos de entrada e saída do país no mesmo dia. A alta comissária de Moçambique na África do Sul diz que as autoridades estão comprometidas em combater estas práticas.
14: Eles, de facto, dizem que estão a sofrer, estão a ser extorquidos dinheiro quando estão a entrar para carimbar os passaportes quando vão e volta pelos agentes da migração, o que é um ato que não é aconselhável e que nem é encorajado pelo governo. O governo não quer que haja corrupção, são atitudes de pessoas que temos que continuar a combater, e se for possível, também é possível pôr os nomes das pessoas que estão envolvidos nesses atos.
13: Durante a estada em Mpumalanga, Maria Gustava visitou os postos fronteiriços de Ressano Garcia e Ribombo e manteve encontros com o governador local e com os líderes das comunidades moçambicanas. Rádio Moçambique, Eduardo Figurão, Joanesburgo.
0: A caminho de fecho, uma nota sobre as artes e cultura. A Escola Básica de Nzualo, no distrito de Umuína, em Nhambane, conta com uma biblioteca nova e apetrechada. O jornalista Tomás Vieira Mário, que patrocinou esta iniciativa que beneficia mais de 1000 crianças da sua terra natal. Horácio Romão.
15: No distrito de Umuína, em Nhambane, autoridades de educação e parceiros apostam na construção e apetrechamento de bibliotecas, visando inculcar o gosto pela leitura e escrita no seio dos alunos. Um dos passos nesse sentido deu-se na Escola Básica de Nzualo, onde foi edificada e apetrechada uma biblioteca que serve a mais de 1000 crianças. A construção desta infraestrutura foi graças ao suporte financeiro do jornalista Tomás Vieira Mário, por sinal natural de Nzualo, distrito de Umuína, e outros parceiros que se identificaram com a causa. Durante a cerimônia de inauguração da biblioteca, Tomás Vieira Mário disse sentir-se orgulhoso por voltar à terra que o viu nascer e prestar tributo.
16: Estamos muito felizes que conseguimos cumprir com essa promessa, mas melhor do que isso, esta ideia mobilizou muita gente que nós nem antes imaginávamos. Então estamos muito felizes porque muita gente veio atrás da ideia. Quer dizer que havia vontade.
15: Durante a cerimônia de entrega da biblioteca à Escola Básica de Nzualo, Tomás Vieira Mário ofereceu vários livros com destaque para a sua última obra intitulada Até ao Fim do Mundo.
16: Este livro conta Nzualo, diz o que é Nzualo, como é que Nzualo nasceu e cresceu. Os grandes nomes vêm aqui. O professor Tomás Vieira Wetela, que muito nos marcou.
15: Em mensagem, os alunos da Escola Básica de Nzualo agradeceram o gesto da implantação da biblioteca e afirmam que está aberta a porta para sonharem em altos voos.
17: A biblioteca é muito mais do que um conjunto de livros. É um lugar onde podemos descobrir novos horizontes, desenvolver a imaginação e fortalecer o nosso gosto pela leitura e pelo estudo. Cada livro aqui presente representa uma oportunidade para aprender algo novo e sonhar mais alto. Comprometemos-nos em cuidar bem deste espaço, respeitando e aproveitando-o da melhor forma possível.
15: Thelma João, diretora do Serviço Distrital de Educação, Juventude e Tecnologia em Umuína, na cerimônia de inauguração da biblioteca apetrechada com mais de 300 livros de várias temáticas oferecidos pelo jornalista Tomás Vieira Mário e pelo setor da cultura e turismo na província.
18: Horácio Romão, Inhambane.
0: Para fechar, breve nota do estrangeiro, o governo do Irão adverte que os países que aplicarem as sanções dos Estados Unidos da América contra a República Islâmica vão enfrentar dificuldades para transitar no Estreito de Hormuz. O porta-voz do exército iraniano afirma que Teherã estabeleceu neste contexto um novo sistema jurídico e de segurança que visa garantir que qualquer embarcação que pretenda atravessar a rota coordene previamente com o Irão. E assim colocamos o ponto final à presente edição do Jornal da Tarde. Despedem-se Hermínio Abel, que esteve na sonorização, e o seu adérito Lipang na edição e apresentação. Boa tarde.
19: 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São 13 horas no país.
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19: A esta altura convidamos o estimado ouvinte à primeira edição do Jornal Provincial.
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0: governador de Inhambane assegura a retoma das atividades letivas no Instituto Politécnico de Maputo a partir do próximo ano. O Instituto Nacional de Estatística em Inhambane apela à colaboração da população no censo cartográfico que decorre a escala nacional desde março último. Quantidades elevadas de fruta perdem-se anualmente no distrito de Murrumbeni, em Inhambane, devido à falta de unidades de processamento. Boa tarde, seja bem-vindo à primeira edição do Jornal de Inhambane, hoje, domingo 10 de maio de 2026. O ouvinte está na companhia de Paulo Massango, na edição e apresentação. Luiz Batista encarrega-se pela sonorização. Arranca dentro de dias a mobilização de equipamento e a contratação de professores para a retoma das atividades letivas no Instituto Politécnico de Maputo, Manuel Chimel.
1: Governador de Inhambane assegura que o Executivo está a trabalhar para a retoma das atividades letivas no Instituto Politécnico de Maputo a partir do próximo ano. Francisco Pagula indicou que a paralisação deveu-se à necessidade de reorganizar a oferta formativa, alinhando-a com as potencialidades económicas do distrito. O governante disse estar em curso contactos com parceiros e com o Ministério de Educação e Cultura para garantir a contratação de professores e mobilização de equipamento, bem assim, do material didático necessário. A ideia é transformar o Instituto Politécnico de Maputo no centro de referência para a formação técnica vocacionada para a produção sustentável e gestão de recursos naturais.
2: Maputo temos a componente da agricultura, temos a componente das áreas de conservação, temos a componente florestal. Como é que podemos traduzir estes grandes ativos que Maputo tem para trazer também um ativo na perspectiva de formação acadêmica para os jovens de Maputo, em primeiro lugar, mas para os outros jovens? Já estamos a fazer esta articulação através da Ministra da Educação, já estamos a desenhar, já esteve cá uma equipe do Ministério, conjuntamente com a equipe da província, já esteve no local e temos fé que brevemente a nossa meta é que o próximo ano aqui no Instituto volte a funcionar. Não sabemos como que é, se vai ser como instituto, como escola, mas o importante é que esteja lá para formar os nossos jovens, porque grande parte dos nossos jovens ressentem-se da falta de formação, sobretudo na componente de saber fazer. Então este aqui é o grande desafio e temos fé que, junto do suporte que temos tido sempre do Governo Central, vamos encontrar um mecanismo de articulação para viabilizar aquelas infraestruturas.
3: Este sonho é antigo, Sua Excelência. O que é que está a falhar?
2: E vamos nos unir, nós como Governo da província, o Conselho Executivo Provincial, o Conselho de Serviços de Organização de Estado, junto do Ministério da Educação, já estamos a ter uma articulação muito bem coordenada, junto também com o próprio. Porque, na verdade, todos nós sabemos, falamos muito da juventude, falamos muito da formação, falamos muito do empreendedorismo, mas este jovem, para que tenha ferramentas para isso, é necessário que ele esteja engajado na perspectiva de formação. E é nossa obrigação como governo prover estas assistências.
1: Francisco Pagula, governador de Inhambane, garantindo a retoma das aulas no Instituto Politécnico de Maputo no próximo ano de 2027.
0: Ainda em Maputo, jovens abraçam o empreendedorismo como alternativa para reduzir os níveis de desemprego. Chamam novamente pelo jornalista Manuel Chimel.
1: Um dos exemplos é Mário Inguani, que, movido pelo espírito empreendedor, decidiu investir na carpintaria e produção de ovos. Em entrevista à nossa reportagem, Inguani explicou que a aposta na produção de ovos surge para dar resposta à escassez deste produto, que se agrava sobretudo nos dias de chuva, quando o acesso ao distrito fica mais difícil. Com um capital inicial de 350 mil meticais, Mário afirma que consegue produzir diariamente entre 170 e 190 ovos, que são depois comercializados na Vila Sede e nas comunidades vizinhas. O empreendedor afirma que o projeto não só garante o rendimento para sua família, mas também para os jovens contratados e acrescenta ter desafios enormes.
4: É poder aumentar as galinhas, porque as galinhas que eu tenho agora são insuficientes para a demanda. Tenho tido muitos clientes, acabo sofrendo alguns constrangimentos por causa disso. Agora, se eu conseguisse aumentar 1.200 galinhas, isso ia ajudar a mim e ao distrito.
5: Agora são quantas?
4: Agora tenho 210 galinhas. Sim.
5: Falou de ração. É fácil ter ração aqui ou não?
4: Não, ração não é fácil. É por essa razão que estou a criar um novo projeto para poder comprar ração para mim e vender. Tem aquele edifício que eu construí, é para poder meter ração, vender para uso próprio e para venda, porque aqui no distrito ninguém vende ração e tem, principalmente quando chove, temos tido grandes dificuldades para ter ração.
1: O governador de Inhambane, Francisco Pagula, que trabalhou no distrito de Maputo, felicitou o jovem empreendedor pela sua visão.
6: Trabalhar é isto, Muitos de nós pensamos que trabalhar é acordar, pôr gravata e ficar no gabinete. Estar aqui também é trabalho, não é? Vocês não sustentam vossas famílias. Então isso é que é mais importante. E estarem sempre a almejar crescer também, tá bom? Então queremos parabenizar aqui ao nosso irmão por esta visão que tem de criar esta carpintaria e depois agregar os outros jovens. Sinal de que ele também pensa em outros jovens para podermos crescer. Mas acima de tudo, responsabilidade em tudo aquilo que nós fazemos é muito importante. Estamos juntos. Então sejam sempre responsáveis, sejam sempre jovens que se inspiram nos outros jovens para podermos crescer. Este país é nosso.
1: Francisco Pagula, governador de Inhambane, encorajando os jovens a desenvolver ideias como forma de contrariar o problema de falta de emprego na província.
0: Quantidades elevadas de fruta perde-se anualmente no distrito de Morrombene, em Inhambane, devido à falta de unidades de processamento. Nelson Francisco.
7: O governo do distrito de Morrombene, em Inhambane, procura formas de garantir o aproveitamento integral da fruta produzida em grande escala nesta divisão administrativa. A instalação de pequenas unidades de processamento é uma das estratégias. O facto é que o distrito tem estado a perder grandes quantidades de fruta por conta de insuficiência de unidades de processamento. Os produtores vendem a fruta em pequenas quantidades no mercado local e ao longo da Estrada Nacional número 1, onde é comercializada em baldes e bacias. Devido à maior produção, a fruta não se esgota, chegando mesmo a apodrecer, uma situação que preocupa as autoridades locais. O administrador de Morrombene, Narciso Ngus, disse que o governo, junto dos parceiros, aposta na instalação de unidades de processamento de modo a evitar perdas de fruta e outros produtos produzidos neste distrito.
8: As unidades de processamento de fruta, uma já está a trabalhar, outra está a terminar o regime, portanto, experimental, mas também estão satisfeitos com os resultados. Acreditamos que dentro de poucos dias eles arrancam em definitivo. Mas também temos outras duas empresas viradas a processamento do coco, né, para a produção do coco ralado, óleo e outros derivados, portanto, bagaço e muita outra coisa que eles produzem. Temos uma em Morrombene, sede, e temos a outra para quem vai para a Cambine.
7: Administrador de Morrombene, Narciso Ngoz, e aposta na instalação de unidades de processamento da fruta e não só.
0: Instituto Nacional de Estatística Inhambane apela à colaboração da população no censo cartográfico que decorre a escala nacional desde março último. Esta fase, que procede o censo principal, é estratégica para garantir a cobertura total e aferir maior qualidade dos dados. O censo cartográfico é liderado por 36 agentes, tem em vista assegurar o mapeamento e georreferenciar aglomerados populacionais e habitações. O delegado do Instituto Nacional de Estatística Inhambane, Francisco Macaringue, solicita ainda a colaboração de todas as estruturas locais na sensibilização das famílias para receber os agentes cartográficos.
9: A parte da cartografia societária é a etapa fundamental que antecede a recolha de dados do censo. A recolha será em 5 etapas, mas com a previsão de terminar ao mesmo tempo. Ou seja, vamos ter distritos que já começaram, os outros ainda não começaram, mas a ideia é que no final a gente termine ao mesmo tempo. Para o caso de Inhambane, já começamos a fazer o recenseamento da cartografia, o cartográfico, distritos Massingue e cidade de Inhambá. O apelo que a gente deixa é que vamos todos participar. Este é um censo para todos e um futuro para Moçambique.
0: Delegado provincial do Instituto Nacional de Estatística Inhambane, Francisco Macaringue, e os preparativos do 5º Recenseamento Geral da População e Habitação, que vai ter lugar no próximo ano. Este censo será o primeiro no país a utilizar ferramentas de ponta para coletar dados, visando uma contagem mais precisa. Jornal da Tarde da Rádio Moçambique, no distrito de Umuína, autoridades de educação e parceiros apostam na construção e apetrechamento de bibliotecas, visando inculcar o gosto pela leitura escrita no seio dos alunos. Horácio Romão.
10: Um dos passos nesse sentido deu-se na Escola Básica de Nzualo, onde foi edificada e apetrechada uma biblioteca que serve a mais de 1000 crianças. A construção desta infraestrutura foi graças ao suporte financeiro do jornalista Tomás Vieira Mário, por sinal natural de Nzualo, distrito de Umuína, e outros parceiros que se identificaram com a causa. Durante a cerimônia de inauguração da biblioteca, Tomás Vieira Mário disse sentir-se orgulhoso por voltar à terra que o viu nascer e prestar tributo.
11: Estamos muito felizes que conseguimos cumprir com essa promessa. Mas, melhor do que isso, esta ideia mobilizou muita gente que nós nem antes imaginávamos. Então, estamos muito felizes porque muita gente veio atrás da ideia. Quer dizer que havia vontade.
10: Durante a cerimônia de entrega da Biblioteca Escola Básica de Nzualo, Tomás Vieira Mário ofereceu vários livros com destaque para a sua última obra intitulada Até ao Fim do Mundo.
11: Este livro conta Nzualo, diz o que é Nzualo, como é que Nzualo nasceu e cresceu. Os grandes nomes vêm aqui, o professor Tomás Vieira Wetela, que muito nos marcou.
10: Em mensagem, os alunos da Escola Básica de Nzualo agradeceram o gesto da implantação da biblioteca e afirmam que está aberta a porta para sonharem em altos voos.
12: A biblioteca é muito mais do que um conjunto de livros. É um lugar onde podemos descobrir novos horizontes, desenvolver a imaginação e fortalecer o nosso gosto pela leitura e pelo estudo. Cada livro aqui presente representa uma oportunidade para aprender algo novo e sonhar mais alto. Comprometemos-nos em cuidar bem deste espaço, respeitando e aproveitando-o da melhor forma possível. Prometemos fazer da biblioteca um ambiente de estudo, partilha e inspiração para todos, para que ela seja uma fonte contínua de conhecimento.
10: A diretora do Serviço Distrital de Educação, Juventude e Tecnologia em Umuína, Telma João, destaca a importância da biblioteca na elevação de conhecimentos dos alunos e não só.
13: Vai contribuir bastante nos resultados do processo de ensino e aprendizagem, não só dos alunos dessa escola, como também da comunidade circunvizinha.
10: Telma João, diretora do Serviço Distrital de Educação, Juventude e Tecnologia em Umuína, na cerimônia de inauguração da biblioteca apetrechada com mais de 300 livros de várias temáticas oferecidos pelo jornalista Tomás Vieira Mário e pelo setor da cultura e turismo na província.
0: Da atualidade cultural para a desportiva, e a página desportiva é assinada a partir de Umuína por Danilson Nyakula.
14: Muito exato, obrigado. Paulo Massango, a União Desportiva de Umuína recebe na tarde deste domingo, no campo Monte Bingo Marengo Futebol Clube, numa partida de caráter amigável que promete fortes emoções aos amantes do desporto na vila de Umuína. Em ativação ao encontro, o treinador da União Desportiva de Umuína afirmou que será um jogo equilibrado, tendo em conta a qualidade das duas formações. Abelino Martins destacou ainda que o ambiente no seio da sua equipa é positivo e que os jogadores estão motivados para proporcionar um bom espetáculo aos amantes que se deslocarem ao campo Montepinga.
15: Vai ser um bom jogo. Acredito que Marengo também tem bom público, vai trazer grande multidão, mas também houveram mexidas na equipe, tal como semana passada empatamos, 0-0. Hoje vai ser um bom jogo, voltei a fazer mexidas, joga quem merece de hoje para frente e espero ter os três pontos hoje.
14: A União Desportiva de Umuína prepara-se para o campeonato distrital, a cada jogo está a afinar a máquina.
15: Temos que chegar lá já prontos. Não faz sentido fazer jogos amigáveis e chegar lá ainda com uma e outra falha em campo.
14: Abelino Martins, técnico da União Desportiva de Umuína, confiante na conquista de uma vitória diante do Marengo Futebol Clube no desafio marcado para esta tarde no campo Monte Benga, na vila de Umuína. Desta vila, para a Rádio Moçambique, Danielson Nyakula.
0: Está esgotado o tempo reservado à atualidade provincial. Ouvinte, recebe as despedidas de Paulo Massango e Luís Batista. Até mais.
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Para mais informações, os interessados podem dirigir-se à Secretaria dos Serviços de Urbanização e Ordenamento Territorial, na Avenida 7 de Abril, bairro Chambone B, na cidade de Maxixe. Por uma cidade moderna, Maxixe nas mãos dos seus habitantes e amigos. 13 horas e 18 minutos e meio, às 13h30, temos o programa da Pequenada, o Nós às Flores, habitual aos domingos, e antecede ao noticiário às 14 horas. Até lá, vamos com um pouco de música.

13 horas e 26 minutos em Inhambane, terra que inspira, terra que é muito boa, terra sem igual. É a partir de onde estamos a trazer esta emissão de hoje. Hoje é que é 10 de maio de 2010, dentro de sensivelmente 4 minutos. Vem aí o programa da Pecnada, os nossos produtores de Palmeiro. Aos domingos, eles já aparecem às 13 horas e 30 minutos e hoje não vai ser exceção. É daqui a nada.

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0: amiguinhos, sejas bem-vindo ao programa Nós as Flores, um espaço feito por crianças e para crianças, onde cada conversa é um tema diferente e que é importante para todos nós. Aqui aprendemos de forma simples e divertida sobre as ações do nosso dia a dia, que ajudam a cuidar melhor de nós, dos outros e do mundo à nossa volta. Estás na companhia amiga de Aira Aníbal na apresentação, Mana Verna da Jamila na sonorização e Titio Grimaldo do Comé na realização. No nosso programa de hoje vamos falar sobre a importância de brincar ao ar livre. Brincar ao ar livre é muito importante para todas as crianças. Quando brincamos ao ar livre, o corpo fica mais forte porque corremos, saltamos e nos mexemos muito. O sol que toca na nossa pele ajuda-nos a crescer com mais saúde e a ficar menos doente, pois ele possui vitamina D que ajuda a fortalecer os ossos. Agora vamos à nossa primeira rubrica Assunto do Dia, onde vamos aprofundar mais sobre o nosso tema de hoje.
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0: Seja bem-vindo à rubrica Assunto do Dia, onde iremos falar com nossos amiguinhos sobre a importância de brincar ao ar livre. Agora vamos falar com nossa primeira amiguinha. Olá, teu nome?
1: Chamo-me Stevia.
0: Stevia, como foi a tua semana?
1: A minha semana foi boa.
0: O que fizeste de especial?
1: Brinquei e estudei.
0: Stevia, sabe me dizer qual é a importância de brincar ao ar livre?
1: Sim.
0: Qual é?
1: Brincar ao ar livre é importante para o nosso estado físico, mental e social.
0: Qual é o lugar onde tu preferes brincar?
1: Em casa.
0: Por quê?
1: Posso brincar com meus vizinhos, meus irmãos.
0: Stevia, tu preferes ficar dentro a assistir ou a brincar lá fora com os teus amiguinhos?
1: Prefiro brincar fora.
0: Por quê?
1: Porque é mais saudável.
0: Como tu se sentes brincando fora?
1: Sinto-me bem.
0: Beijinhos e abraços para quem vai.
1: Para toda a minha família.
0: O que tu deseja?
1: Um bom final de semana.
0: Agora iremos falar com o nosso outro amiguinho. Olá, teu nome?
2: Olá, eu chamo-me Denilson.
0: Denilson, como foi a tua semana?
2: A minha semana foi boa.
0: O que fizeste de especial?
2: Estudei.
0: Denilson, como tu se sentes em brincar fora?
2: Sinto-me à vontade.
0: Tu preferes assistir ou brincar fora?
2: Brincar fora.
0: Qual é a brincadeira que tu mais gostas?
2: Jogar futebol.
0: Por quê?
2: Porque para além de ser divertido, é muito saudável.
0: Brincar fora te deixa com mais sono ou mais motivado?
2: Brincar fora me deixa mais motivado.
0: Beijinhos e abraços para quem vão.
2: Vão para minha família e todos os amiguinhos que acompanham o nosso programa.
0: O que tu desejas?
2: Um bom final de semana.
0: Agora vamos falar com nossa outra amiguinha. Olá, teu nome?
3: Olá, chamo-me Noemi.
0: Noemi, como foi a tua semana?
3: Foi boa.
0: O que fizeste de especial?
3: Brinquei e estudei.
0: Noemi, qual é a tua brincadeira preferida?
3: Jogar na terra.
0: Se tu pudesse inventar uma brincadeira nova na rua, qual seria?
3: Jogar a rainha mandu.
0: Noemi, para quem vão os beijinhos e abraços?
3: Para toda a minha família.
0: O que tu desejas?
3: Desejo um bom fim de semana.
0: Agora vamos falar com o nosso último amiguinho. Olá, teu nome?
4: Olá, chamo-me Junilho Adriano.
0: Junilho, como foi a tua semana?
4: Foi ótimo.
0: O que fizeste de especial?
4: Visitei e brinquei.
0: Junilho, tu sabes qual é a importância de brincar ao ar livre?
4: Brincar ao ar livre é muito bom para que o nosso corpo seja ele tão saudável.
0: Como tu se sentes em brincar fora?
4: Divertido.
0: Qual é a tua brincadeira favorita?
4: Jogar futebol.
0: Por quê?
4: É muito bom para o nosso corpo.
0: Qual é o lugar que tu mais gostas de brincar?
4: No campo.
0: Junilho, para aqueles amiguinhos que gostam de ficar dentro, não gostam de brincar fora, de apanhar ar, qual é a mensagem que tu deixas para eles?
4: Que amiguinhos, vamos todos brincar, pois brincar é muito bom para que nosso corpo seja ele saudável, também para descobrir novas coisas.
0: Junilho, para quem vão os beijinhos de abraço?
4: Vão para toda a minha família e amigos.
0: O que tu desejas?
4: Um bom final de semana.
0: A nossa rubrica chegou ao fim, mas primeiro vou falar um pouco sobre brincar ao ar livre. Amiguinho, brincar ao ar livre é uma das coisas mais importantes que uma criança pode fazer. A nossa rubrica chegou ao fim, com promessa de voltar para a semana. Tchau, tchau.
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10: Para trás, a rubrica Assunto do Dia. É bom saber que os nossos amiguinhos brincam ao ar livre e sabem qual é a sua importância. Brincar ao ar livre também faz bem à nossa mente. Depois de correr e ir lá fora, sentimos-nos mais calmos, mais alegres e até ficamos com vontade de estudar e conversar. Quanto mais brincamos com as outras crianças lá fora, aprendemos a partilhar, a esperar a nossa vez e a pedir desculpas. E também a fazer as pazes. Agora vamos a um tema musical para mexer o esqueleto e voltamos já.

tema musical. Deu pra mexer o esqueleto. Agora vamos a mais uma rubrica, Quando Eu For Grande, onde os nossos gêmeos vão dizer-nos o que eles querem ser quando forem grandes.

0: a rubrica Quando Eu For Grande. Vamos conversar com nossos amiguinhos o que eles querem ser quando forem grandes. Olá, teu nome?
1: Olá, chamo-me Xisle.
0: Como foi a tua semana?
1: A minha semana foi boa.
0: O que fizeste de especial?
1: Brinquei e estudei.
0: Xisle, o que queres ser quando fores grande?
1: Médica.
0: Achas que ser médica é importante?
1: Sim.
0: Por quê?
1: Porque ajudam pessoas.
0: Xisle, quais são as três melhores profissões para ti?
1: Médica, professora, cozinheira.
0: E aqueles amiguinhos que não sabem o que eles querem ser quando forem grandes, o que tens a dizer?
1: Amiguinhos, é bom saber o que vocês querem ser.
0: Beijinhos e abraços para quem vão.
1: Para toda a minha família.
0: O que tu desejas?
1: Um bom final de semana.
0: Agora vamos falar com a nossa outra amiguinha. Olá, teu nome?
2: Olá, chamo-me Ciana.
0: Ciana, como foi a tua semana?
2: Minha semana foi boa.
0: O que fizeste de especial?
2: Brinquei e estudei.
0: Ciana, o que queres ser quando fores grande?
2: Eu quero ser médica.
0: Na tua família tem médica?
2: Sim.
0: Quem?
2: Meu pai e minha mãe.
0: Por que queres ser médica?
2: Porque a minha mãe é médica.
0: O que faz o médico?
2: O médico cuida de pessoas que estão doentes e salva vidas.
0: O que tu deseja?
3: Um bom final de semana.
0: Agora vamos falar com a nossa outra amiguinha. Olá, teu nome?
4: Wanga.
0: Wanga, como foi a tua semana?
4: Foi bom.
0: O que fizeste de especial?
4: Brinquei e estudei.
0: O que queres ser quando fores grande?
5: Contabilista.
0: Na tua família tem alguém que é contabilista?
5: Não.
0: Beijinhos e abraços para quem vão.
5: Para toda a minha família.
0: O que tu deseja?
5: Bom final de semana.
0: Agora vamos falar com a nossa última amiguinha. Olá, teu nome?
6: Olá, chamo-me Noemi.
0: Como foi a tua semana?
6: Foi boa.
0: O que fizeste de especial?
6: Estudei e brinquei.
0: O que queres ser quando fores grande?
6: Professor.
0: Por que queres ser professor?
6: Para eu poder ensinar as outras pessoas como fui ensinar.
0: Quais são as três melhores profissões para ti?
6: Professora, médica, bombeira.
0: O que tu deixas para aqueles amiguinhos que não sabem o que eles querem ser quando forem grandes?
6: Eu deixo a seguinte mensagem, que eles têm de pensar no seu futuro.
0: Beijinhos e abraços para quem vai.
6: Para toda a minha família e os meus amigos.
0: Amiguinhos, chegamos ao fim da nossa rubrica Quando Eu For Grande, onde conversamos com nossos amiguinhos o que eles querem ser quando forem grandes. Despede-se de Nércio Osvaldo Comando. Tchau!

Pedraste, a rubrica Quando Eu For Grande. É bom saber que os nossos amiguinhos já sabem o que querem ser quando forem grandes. E tu, amiguinho em casa, sabes o que queres ser quando fores grande? Se não souberes, melhor começares a pensar na tua futura profissão. Bom, eu já sei o que quero ser no meu futuro. Vamos já mais um tema musical e voltamos já.

Depois desse tema musical, vamos à nossa terceira e, por sinal, última rubrica, Na Minha Família, onde os nossos amiguinhos vão dizer-nos o que fazem para ajudar nas suas famílias.

0: Olá, amiguinhos, seja muito bem-vindo à rubrica Na Minha Família, onde iremos conversar aqui com os nossos amiguinhos e procurar saber deles como são compostas as suas famílias. Vou conversar aqui com a nossa primeira amiguinha. Olá, teu nome?
1: Olá, chamo Mabel.
0: Mabel, como é que foi a tua semana?
1: A minha semana foi muito boa.
0: O que fizeste de especial?
1: Brinquei e estudei.
0: Mabel, tu tens uma família?
1: Sim.
0: E por quantos membros é composta a tua família?
1: 10.
0: Quais são?
1: Minha mãe, meu pai e meus irmãos.
0: E não achas que a tua família é muito grande?
1: Não.
0: Por quê?
1: Porque eu gosto muito dela, sim.
0: E se eu te desse uma oportunidade de trocar de família, trocarias?
1: Não.
0: Por quê?
1: Porque eu gosto muito da minha família.
0: E qual é a mensagem que tu deixas para os amiguinhos lá em casa que não gostam das suas famílias?
1: Que eles devem gostar das suas famílias, porque um dia vão ficar doentes e vão precisar dela.
0: Muito bem. Para quem vão os teus beijinhos e abraços especiais?
1: Vão para a minha família.
0: O que desejas?
1: Um bom fim de semana.
0: Muito bem. Agora vamos conversar com um amiguinho. Olá, teu nome?
2: Chamo-me Delson.
0: Delson, como é que foi a tua semana?
2: Muito bom.
0: O que fizeste de especial?
2: Brinquei e estudei.
0: E tu tens uma família?
2: Sim.
0: Por quantos membros é composta a tua família?
2: 4.
0: Quais são?
2: Meu pai, minha tia e meus dois irmãos.
0: Quais são as atividades que costumam fazer entre família?
2: Festas.
0: E se eu te desse uma oportunidade de trocar de família, trocarias?
2: Não.
0: Por quê?
2: Porque eu amo muito a minha família.
0: Não achas que a tua família é muito pequena?
2: Não.
0: Para quem vão os teus beijinhos e abraços especiais?
2: Para mim é toda a família.
0: Nome da tua família?
2: Netinho.
0: O que desejas?
2: Um bom final de semana.
0: Muito bem, agora vou conversar com uma amiguinha. Olá, teu nome?
3: Chamo Wanga.
0: Wanga, como é que foi a tua semana?
3: A minha semana foi muito boa.
0: O que fizeste de especial?
3: Brinquei e estudei.
0: Wanga, tu tens uma família?
3: Sim.
0: Por quantos membros é composta a tua família?
3: 6.
0: Quais são?
3: Minha mãe, meu pai, meu irmão, minha irmã e eu.
0: E gostas muito da tua família?
3: Sim.
0: Quais são as atividades que costumam fazer entre família?
3: Festas, passeios.
0: Não achas que a tua família é muito pequena?
3: Não.
0: E, Wanga, qual é a mensagem que tu deixas para os amiguinhos lá em casa que não gostam das suas famílias?
3: Que é para gostarem das suas famílias.
0: O que desejas para a tua família?
3: Um bom fim de semana.
0: Muito bem, agora vou conversar com um amiguinho que, por sinal, é o último. Olá, teu nome?
4: Chamo-me Afonso.
0: Afonso, como é que foi a tua semana?
4: Foi muito boa.
0: O que fizeste de especial?
4: Estudei e brinquei.
0: Afonso, por quantos membros é composta a tua família?
4: 6.
0: Quais são?
4: Meu pai, minha irmã, minha mãe, meu irmão e eu.
0: E gostas muito da tua família?
4: Sim.
0: Quais são as atividades que costumam fazer entre família?
4: Passeios.
0: Se eu te desse uma oportunidade de trocar de família, trocarias?
4: Não.
0: Por quê?
4: Porque eu amo muito a minha família.
0: Não achas que a tua família é muito pequena?
4: Não.
0: Qual é a mensagem que tu deixas para os amiguinhos lá em casa que não passam tempo com as suas famílias?
4: Que procuram passar mais tempo com a sua família. Porque família é a melhor coisa que nós podemos ter.
0: Muito bem, para quem vão os teus beijinhos e abraços especiais?
4: Para a minha toda a família.
0: O que desejas para a tua família?
4: Um bom fim de semana.
0: Muito bem. Amiguinhos, chegamos já ao fim da nossa rubrica. Despede-se Cátia Antônio Chauca na apresentação, com promessas de voltar para a semana com muito mais aprendizado. Tchau.

para trás a rubrica Na Minha Família. Amiguinho em casa, o que faz para ajudar a tua família? Saber que é muito bom ajudar nas tarefas de casa, porque a casa é de todos nós e todos nós devemos cuidar dela. O tempo voa, voa e voa. Infelizmente, chegamos à reta final do nosso programa. Despede-se a Aníbal na apresentação, Mana Verna da Gimilda na sonorização, Tio Crimil do Comé na realização e uma vasta equipa por detrás desta programação. Amiguinho, saber que brincar ao ar livre é muito importante para a nossa saúde física e mental. Tchau, tchau, amiguinho. Até a próxima.

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1: 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Para trás ficou o programa da Pequenada. 14 horas no país.
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3: Ouvinte, a sua atenção às notícias a esta hora, apresentadas por Adérito Lipang. Boa tarde.
4: Boa tarde, Ivano Dias e ouvinte. O Presidente da República exige a observância rigorosa das normas de segurança rodoviária e exige o reforço da responsabilidade coletiva na prevenção de acidentes de viação no país. O pronunciamento de Daniel Chapo surge em reação ao acidente de viação ocorrido na noite deste sábado no distrito de Nacala Velha, província de Nampula, que resultou em 16 mortes e 12 feridos. O chefe do Estado manifesta em mensagem solidariedade às famílias enlutadas e encoraja as equipas médicas e de emergência a continuarem a prestar toda a assistência necessária às vítimas. Neste momento difícil, apresentamos as nossas mais sentidas condolências às famílias das vítimas e desejamos a pronta recuperação dos feridos, lê-se na mensagem do Presidente da República, Daniel Chapo. Entretanto, uma equipa de peritos do Instituto Nacional de Transportes Rodoviários INATRO e da Polícia de Trânsito deslocou-se ao distrito de Nacala Velha, em Nampula, para apurar as reais causas do acidente de viação que ontem resultou em 16 mortes e 12 feridos. Dados preliminares apontam deficiências mecânicas e mau estado da via como possíveis causas do acidente rodoviário. Um comunicado do INATRO refere que o condutor encontra-se foragido e decorrem diligências com vista à sua localização e devida responsabilização pelos danos causados às vítimas. No documento, o INATRO apresenta sentimentos de pesar às famílias enlutadas e apela para a observância das regras de trânsito, bem como a manutenção regular dos veículos automóveis. 200 novos autocarros movidos a gás serão entregues amanhã como alternativa para reduzir os impactos da crise internacional de combustíveis agravada pelo conflito armado no Médio Oriente. O ministro dos Transportes e Logística, João Macombe, foi hoje acompanhar os preparativos da cerimónia de entrega no Estádio da Independência Nacional, antigo Estádio da Machava.
5: Acreditamos que essa é uma solução que a curto prazo vai, obviamente, a resolver o drama que nós temos, mas a médio prazo o governo vai continuar, obviamente, a investir no sistema de transporte, tal como fizemos há essencialmente um mês na zona norte do país. Portanto, esta visão do governo insere-se no programa quinquenal, que é assegurar que em todo o país, até o final do mandato, todos os municípios tenham acesso ao serviço de transporte público colocado pelo Estado.
4: 200 autocarros movidos a gás serão oficialmente entregues amanhã na província de Maputo para fazer face à alta de preços de combustível agravada pelo conflito armado no Médio Oriente. O setor da saúde no distrito de Chaugangaza registrou este ano um aumento do número de casos de diarreia. Os dados apontam para o registro de 800 casos nos primeiros três meses deste ano. Alfredo Mianga.
6: O aumento de casos de diarreias está a preocupar as autoridades da saúde em Choque, que referem que no mesmo período do ano passado, o distrito havia notificado apenas 170 doentes. O diretor distrital de Saúde, Mulher e Ação Social de Choque diz que o consumo de água imprópria e a contaminação dos furos de abastecimento deste líquido por conta das cheias deste ano pode ter precipitado o aumento de casos de diarreias no distrito. Cidade Xaxá, Alfredo Muyanga.
4: Cinco escolas e unidades sanitárias de Bajone, no distrito de Mocubela, na Zambésia, estão encerradas devido ao abandono de professores e enfermeiros acusados de promover boatos sobre o atrofiamento de órgãos genitais masculinos. Os profissionais abandonaram os locais de trabalho por medo de serem linchados. As informações foram apresentadas pela população ao primeiro secretário do Comitê Provincial da Frelimo, na Zambésia, Francisco Nangura.
7: Este combate à criminalidade em Bajone não é do administrador, não é do primeiro secretário apenas. É tarefa de nós todos, unidos, com vigilância. Eu disse, podemos pôr 300 polícias aqui em Bajone, não vamos resolver o problema. O problema está na consciência. Quantos pais por semana almoçam ou jantam com os filhos para conversar, para lhes falar da vida, da experiência da vida? Que se o problema for nosso, eu estou aqui para ajoelhar e pedir-vos desculpas. Mas ponhamos mão na consciência para acabar com isso. Eu disse a alguns que fazem isso estão aqui. Alguns que estão a matar e que mandam matar estão aqui.
4: Primeiro secretário do Comitê Provincial da Frelimo na Zambésia, Francisco Nangura. As autoridades sul-africanas deportaram este ano 36 crianças moçambicanas indocumentadas. Correspondente Eduardo Figurão.
8: Trata-se de menores com idades entre 2 e 15 anos que entraram ilegalmente na África do Sul, parte deles com a conivência dos pais. A informação consta do informe do Consulado de Moçambique em Bombela, apresentado durante a visita que a alta comissária de Moçambique na África do Sul, Maria Gustava, efetuou à província de Mpumalanga. Maria Gustava diz estar preocupada com o aumento do número de crianças que atravessam ilegalmente a fronteira, muitas delas vítimas do tráfico internacional de menores. Rádio Moçambique, Eduardo Figurão, Joanesburgo.
4: Na atualidade internacional, o governo do Irão adverte que os países que aplicarem as sanções dos Estados Unidos da América contra o seu país vão enfrentar dificuldades para transitar no Estreito de Hormuz. O porta-voz do exército iraniano afirma que Teherã estabeleceu neste contexto um novo sistema jurídico e de segurança que visa garantir que qualquer embarcação que pretenda atravessar a rota coordene previamente com o Irã. O Irã impôs restrições à passagem de navios petroleiros no Estreito de Hormuz desde os primeiros dias da guerra desencadeada por Israel e Estados Unidos da América. O governo norte-americano respondeu, por sua vez, com um bloqueio naval sobre portos e navios iranianos com o objetivo de pressionar um acordo de paz. Apresentamos as notícias das 14h, as próximas quando forem 18 horas.

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1: Foi o noticiário 10:14, são 14 horas e 8 minutos. Vamos à música de África até 14:30, hora do desporto, que é em simultâneo os emissores de Inhambane, Gaza e Maputo.

Começamos assim um espaço de música de África com este clássico de música africana, o Sina Makossa, música da República Democrática do Congo, aqui numa recriação de professor Omari.

14 horas e 26 minutos, estamos a sensivelmente 4 minutos da hora marcada para o início do tempo para o desporto, então fica aqui a despedida. Eu sou Jeremias Gonhamo, estive consigo a partir das 11h54, prometo voltar numa próxima oportunidade, fique bem, continuação de um ótimo domingo e votos de ótimo desporto.

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Nova Aliança, né? Fardamento, Iacuia Toloveto, azul e branco. Cassi, Atimusa, Costa de Sol e azul e amarelo. É na cor. Macanarinho, Mambire, Ticore, Mangacumana, Camagambulanha, Muca. 1-1, K eliminatória. 1-0, Cacacanluanha, Muca. Nova Aliança, o melhor Vigna Hunza, Amorumbem. Raul, esquipa tinha número 5, Camacaca, Chusilo e Mucha Abtula, e Tulang Salacuba bola, e Nimela vai na Kulkovani Miseca, Sukili, Ninguachine na Chila bola, atenção, ia Kaman, Beligno, Achkela, atenção, Beligno, cruzaram com essa bola, como ela é mano, Laiane, come Jero Atimusa, a coma bola, o cara no Karateka. 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Atenção, Califa, remate, Nwane, Katile Gikove, Amancio, Laiane, equipa tia número 9, Anga Salelo, e bola, segunda bola, Waitika, Nova Aliança, Laiane, Temuza, Abonga, Kanesh, Katile Gajahumangi. 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

0: 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Segunda mão, ya ma quartos de final, e a Taça de Moçambique. Está na primeira eliminatória, Lomuka, província de Nyambane. A Mikali Mimbiri, Yikari, Iberela com Chapela com a meias finais. Mabeco Arangan Bola, a Luzil, vai ter que lobele, vai ter o Atemusa, Costa do Sol, e a Deri, tu apetile, a Lavetela de Maria, Gunha e Coco, e a Hang Bola, lançamento e Lumbacawa, a Nova Aliança, o Machete. Kito primeiros, que pacha número 4, Kamakak, e a Nangati comete a bola, a Niketa Lebinha. 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A Chico Metela italiano, Chiba Benica, Derito, Chiba Tano Murtres, Kamakak, Derto a Chukisa, Peta Pambeni, ela vai ter a Márcia, Angatiquele, Cuchiquela Mane, Cuchiquela Kito, e Cloco Agunha, Fela Mangania, Maela, come, Catacumberi, capitão, a Nova Aliança, o Machete. Abre bola, Maela, e Chiba Benica, Kito primeiro, Chiba Tano número 4, Kamakak, Kelisa Kitikar, lá com a Winner. Winner apeta a chinelinha, um ganha quinto segundo. Atenção, quinto segundo. Equipa tinha número 3, Kamakaka. A uma na bela. Apetile. A Niketa Mabekwan, número 7. Mabekwan, apetile. A Vetela Alves. Atenção, Alves. A Unzão com Sangula. A Unzão Biri com Chiquela Puyole. A Valanguela, Laiane. Bola aí, uma lançamento. E lembra que é uma nova aliança, o Machichi. A Chiquela Bola Alves. A Niketa Mabekwan. Mabekwan é aquele saca Alves. A Chiquela Saca toma cruzamento. A Tatile. E família é Kangovo. E a Kamadabula, Angai Kuminzenka, Livala, bola aí, Romelio. Lançamento, Lumbaca, Otimusa, Costa do Sol. 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A Sousa, Otimusa. E a Pambeni, lá com Gana Raul. Raul, a bola, Yaka, está. Aquela bola está, Lusa. E a Cabelino. Belino é Petilha, lá vai ter Alves, Anga Chiquele, Kuchikela Laiane, Kaliba, Babola, Eka Califa, Itemusa, o Mago. Atenção, Califa, um para um, Nakito, Adquil 4, Achulash Nene, Vassusa, Vano Valiança, e Winner, Angani Bola Laiane, Atequile, Anquete na Colora, Angani Kimuno, Adjica Quas, Auela Vangela, Aperta a bola, Eka Loi, Lebinha, Lebinha Petile, Akunamuno Laiane, a bola, Eka Puyole, Defesa Central, e Atemusa Costa do Sol. Puyola abre bola, Niketa Ruboroi, Ruboroi vai a Hélio, Hélio aperta, lá vai Ruboroi também, Angatiquele, vai ter que levar Nova Aliança, e Nelson agarra bola, abre a Calui, atenção, Tony Itatili, Mabekwani, bola, e a Fela Mangueni, e a Mkomi, Jerry, o que é o Atemusa Costa do Sol. Vai ficar ele, vai na Coloranga, onde Muno, lá com Suhani, e com Maloco Itabaia também, abre a Pambini, ela vai ter Di Maria, Angatiquele, Di Maria, bola é a Fela Mangueni, Yam come Maela, guarda-redes no Valiança. A Chikumiti, Lakusuane, a Niketa Kito primeiro. Esquipa está número 4, Kamakak. A Tchamba com Sangula, Fula Mela de cara. Preta bola, linha Chinenini, e Billy Rajinene. E a Calves, atenção, Alves, já um zilanga na Puyol. Atenção, Alves, Atacuini. A Pukulingela é a baliza, Macuno. A dica, a Niketa, uma Bequana, uma bola, uma Vika, a Belo Aquila, Otimusa, Costa do Sol. Covete, esquipa está número 29, Laiane, a Vitri Calibu. Anga, começa a bola. E lançamento, e que é o Gachinene na Ilumbakawa, a Nova Aliança, o Machete. Elvis. A gente comete a bola. A gente quer estar winner. Winner a lusa. Como ele é Raul, atenção! Mabekwane! Remata Mabekwane, vai ficar. Vai ficar o Atimusa Costa do Sol. Com o Nietzsche Rocha. Né? Com uma cabola, canejo. Eugênio já estava em Missa Cacano. Cacê. Aí é o Ona, ele lá com o Suhani, com o Gini. Anganas Mabekwane lá, Yane. 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Vai ficar levando a clor. 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Ilangela e Luiz Silva Laiane, Mbele Di Maria, Chiquipa Tchá, número 31, o Atimus Adjica, o Assusta Laiane, Cloro Atiro, como ela é Raul, Salani Bola, atenção Raul, aba bola, Iaca Maela, Maela, Mkela Bola, aperta a Niqueta Lui, Quito primeiro, aperta a Cama da Bola, Madabula Willa, Cuna Chumo, Cula Mucha Raptula, bola aí na Stambele, o Atimus da Costa de Sol, Stambele Iaca Derto, a derrota chila para mim, levanta a mão, a gente quer que o Raul seja com o Yaka Winner, Winner Ambitsela, Yaka Man, Yaka Belin, Belinho, a Walayana, com a Chumcula, Mucha Waptula, Yaka Man Bola, Skipa Chan 69, o 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Quartos de final, segunda mão, Taça de Moçambique Machichi. Lumuka província Nyambani. Di Maria ganha bola, achou ele bola, Yaka Man, Yaka Belinho, Belinho atacuin Laiana, Gascote, que ela ganha bola, que ela derto, babola Niketa Califa, atenção Califa, Yaka Man bola, Yaka Kitu, achelo Maela com uma. A Sinzisa Kitu com a bola e Ruma e lançamento do Macau Temusa Costa do Sol. Ele e Mastrela ganham bola. A Niketele Roboroi. Roboroi vai a Caderto. Derto a Chulula. Melela Mani o Kitu Assusta lá. E a Calibinha bola. Libinha peta com Alves. Alves já pimisa. Aperta Pambini. Lá vai ter a Tony. Angatiquele. Cuticela Mani lá em Puyol. O Atemusa. A bola é a Calibo. Calibo a bola. E a Caderto. 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A Chukisa, peta lá com a Roboroi, com o Tchurrocho, o Animissua, que é a Calvala Machichi. 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Qual é o Calvala Machichi? 2-1 com a primeira mão, 0-0 com a segunda mão, a Kumbana. 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Atenção Amâncio. Fora de jogo. Kula. Amo. Kakusas de Jacana. Paulino Mazzini. Primeiro assistente. Loia tira com o ataque. E a Kawa. O Atimuza Costa de Sol. E o Inerangan bola. Abelha com Suhane. A Niqueta Quito segundo. Quito segundo. Aba bola. E a Kalva. Jekel Gachinene. E Nova Alliance Romaco. Alô Mucalivala e Atimuza. Ele é winner. Esquipa tinha número 10. Apetilho. E a Calves. Atenção Alves. Ele é Nova Alliance. São Alves. Cruzamento. Puyol e Rumarel Laiane. Adaya Chepicha. Chacawa Nova Alliance. 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Manganela com Chavisa. Que é o Gachinani. 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Roboroi apeta a linha com a Di Maria. Atenção, aquele gatibaba. E Temusa. Atenção, um para um. Di Maria quito. Atenção, Di Maria remate. E a Fela Mangueni Amaela. 39 minutos. 1 a 0. Que canoa, o Melo Temusa, mas que canoa valiança. 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Dos Cascatlete 1 a 0 com Melera Temusa Costa de Sol, Tigorucha Khalifa Caminete e Almuni é Cacanu. 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Da Costa do Sol. 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

Bel Bazinho, Henrique Brandão, Vicente Langara, Zezé Craveirinha, Rondeu, Germano,

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1: 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E a Kamani, e a Kasta, está a meter a bola. A Lua com o Miqueta, vai ficar ele na color. Peta também. E a Kamani, e a Raul. Raul a meter a bola. A bola e a Ilênio. Ilênio a meter a bola. Bela Nova Aliança, a Peta e a Rafoja. Rafoja a meter a bola. A Peta lá com a Winner. 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Aí rumo e pela mangueirinha Jerry como é que é a nova aliança né temos a construção Jerry abriu bola de raque e a pambeni lá com a nobele a nova aliança Kito Kito a bola vai fica e a Kamani e a Kalui Delton a Lusa e a Kamani e a Winner a Gatskele com aquela estátua com a bola aperta a pambeni a Vico né E a fela mangueirinha maela, bola, como é que é a nova aliança Machite? 14 minutos, 1-1, cara, valeu Machite. Abre bola maela, e a KL, fijanga, escute como que ela enzeme com a campo. A lançamento, e no bacau, a temusa, com a sessola. 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

0: 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Aí a Raikona, aí a Roma. E Drácio está com a Camila Ina de Cartinhana. Ele não saiu na jogar, ele está com a transmissão e a Rina. E tá aí com a Raikali na Colônia.
1: É bom, Guilherme. É cá. 16 horas e 23 minutos e. 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
2: Ganha essa bola, pá!
1: A bola! E o Mele, lançamento, nem pontapé de baliza. A bola, e o Macau, o Atemusa, Costa de Sol. 23 minutos da segunda parte.

0: 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Depois eu alongando bola. Alô, comunidade. A Billy é Armando. Armando a Bahia Castá. Está peta também. A Niteta Mara, a Niteta Lui, Califa. Califa anda junto lá com a Raul. Bola aí na mano. E na Raul. Raul a bola. Alô, comunidade. A Elenio, a Netgeiro, que ela está. Está atacando a bola. A Bahia Caferão. Ferão meter a bola. A Guinguima. O Amana Bela Ferão, a Peta Fabinho, com o Tio Rocha, com o Lamucha e o Apitula, Manguinela e a Rava, e a Derton, o Novo Aliança, o Matheus. A Bilbola, o Atimusa, e o Roboroi, até a Niqueta Mano, a Niqueta Di Maria, a Gatiquele, com o Tiquele, a Rayane, Tito, a Sussa Bola, é a Ruma, e pontapé de baliza, né? Canto, pontapé de canto, a bola, e no Bacawa, a Nova, né? Tani, Temusa Costa de Solo, uma cinta. O Crão, a tua aba bola, é. Na sua mente é o futuro. A Suquilha Ferão. Carrete com aquela bola, se bate a número 30 e canto. O Tio Silvio. A linguagem não é na açúcar. Aba bola, Luiz, Fambeleca. E a camada, camada da bola. Sussa, manda bola. Seca, não quer tamané. Mané, aba bola. E lá o mano, lá o Camavinga, acho que ela manda bola com a vinga. Que ele só com a vinga, atenção aí com a família com a vinga. Abre bola, dá ruim, lá com a na central de marcação, vai ter música com essa sola. Ali tu re. Calibus, que bate no número 29. Lançamento, bola aí, não veio a nova aliança. O winner aperta também, não quer tamané, atenção, mané. Engate que ele, com aquela Jerry, como a música com essa sola. A Billy Kusuana, a Niketa na Clora Tiro, lá é no Calibo, número 29. Calibo aperta, a Niketa Ferrão. Ferrão, aquela bola. Aperta também. Alô, mano. Marela Quito primeiro. A Bunha bola e a Hang. E lançamento e Lumbacaua, o Atimusa Costa Sol. E Armando na bola. A Chico Metilha e a Caferrão. Ferrão, aquela bola. A Dikil quase. Alô, a Niketa, a Gampum. A Petilha lá até lá, Lui. Armando, a Chiquele, com aquela Ilênio, a mesma bola. E ponte e lançamento no Bacau Atimusa com essa sola. Armando a grande bola, vai querer o Messa, ele vai querer a nova aliança. Ferrão a tipo naquele bola. E é com Armando. Armando aperta a bola. E é com a Mani. E é com a Roboroi. Roboroi aba a bola. E é com a Cloro Atiro, Liniani, Caliba. Caliba aperta a bola, Caloi Adérito. Adérito com aquele bola. Essa Caliba, cruzamento, é Caliba. E é com a Mani. E a Armando, Armando e Toco, como ela é maela com a bola, como acha o novo aliado. A Bahia Calui, a Mané, atenção, esse é ele. Batatini, agora aí na Calibre, ali o Atiopista, alô a comunidade, tá andando assim, mano, a bela, ele tinha Roboroi, a Nibola, é só o Roboroi, a Petilha, é com a Califa, número 15, Califa, a Nibola, a Luz, aí é com a Winner, Winner, é bola, a bela com o Suárez, que é na Clori, Elenio, Elenio, aperta também, ia com a Puyole, Puyole, a Gunha, ia com a Lui, Ferrão, Ferrão, a Babola, ia com a Mano, ia com a Di Maria, Di Maria, aperta a bola, cai na Clori, Calibre, você tinha, não quer bola, Calibre. A Fulamela, a Niqueta Mana, a Niqueta Roboroi, Roboroi a Chiquissa, atenção, Roboroi a Tatili, Tanejo, Alanda, Armando, aí se manda em Tacampo, a Dica Quase, primeiro a Timusa, Costa Sola, atenção, a Chiquissa, a Loco, Niqueta, Campo, Mini Bola, Armando, a Coela, Laiane, de Macomba, ela vem na Colorista, a Mufuna, Bani Bola, primeiro a Timusa, aquela lá é Nova Aliança, e a Camara Castá, a Niqueta Bola está, atenção, a Bavica, a Belo Nova Aliança, o Assista de Maria, a William, o Tiapilho, a Conatinho, mas como ela é penalti, aí fora antes de sair com o seu apitula. O winner, a grande bola. A Petit, ia com a Alves, a Gatiquele, que ela der com a Sousa. Ia com a Mani, ia com a Puyole. Alô, com o Niqueta, a Gampumba, a Fiquele. Ia com a Di Maria. Di Maria com uma bola. Atenção, Di Maria. A Petit, ia com a Loi Calibo. Atenção para um. A Tchambou com o Sangola, a Tchambou, me rebate. E aí arruma a bola e ponta pé de baliza.
1: Meu campo, Mísio, meu campo. Uau.
0: Nova aliança, ó, machixe. 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
0: 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Luz, aí a Camano Bola, aí a Armando, Armando a Luz, aí a Camano Chumbo, pelo menos é o Apuro, é do Maria, a Petini, e a Camano, e a Camano Finga, São Camano Finga, um para um na Puyol, aquele está Camano, Camané, Maneia Mucal Bola, aperta aí a Calo e Rafoja, Rafoja Chukissa, aperta com a Elvis, atenção! Fora de jogo! Quando for o jogo, pula, muito é pula. Bola ele vai ter outro musa com essa sola. Roubou a minha bola. Abilia com a Ferrão. Ferrão lá com o Niquet. Abilia com a Star. Star com aquela bola. Peta também. E a Cailênio, a Sussa lá no Belão na Valiança. Quando te roxo, pula, muito é o pula. Quando te roxo, pula, muito é o pula. Eugênio Yantaf, a Wachi Katikatlechi, Nagikaya, a 29 minutos e 15 watumeneti tisalileku, a Koyete Musa, louco lá com Runza, a Yakatmani Tigava, a Tchelet Golo. Recuo a louco o Rotipo Salejo e Selite Musa com essa sola. E bem, Luka Akako Vidina Runza, Nyamuka Akarae Tchana Lenu Akalivare Machete. Anibola Loi, Di Maria. Equipa tinha número 31, capitão com a gambulanha moça, com aquele gato moça, leva um zacão na rua, ele é o Macirela. A Chusilo e Di Maria, equipa tinha número 31 com a caixa, a Sucuastinen, a bola e a família, que atenção, como ela era mal, ela só saber que ela não valiança. E quinto primeiro, e a família vem para a bola, dá um ótimo, e a Puyola na bola, a Clelissa, e a Caloi Delton. A Lusa, bateia a cabelo, bate musa com a sola, e Ferão, a Niqueta, Roborói, a bola é com a Califa, Califa, a Lusa, e na Raul bola, Raul a bela, e a como Maela, Maela é chuquiça, aperta a classe e a Rafoja, Rafoja vai com a Dabula, atenção, e a Dabula na bola, a Petini, a Zama com a Niqueta, a Lumané, e a Camano bola, e a Capuiole. Puyola lá com o Niqueta, não sei que ele é o Belo Bate Musa com essa sola. A comida está, tá, Tchambó com Sangula. Atenção está, o Afamba. Aperta Tiba Beni. Lá com a Ana Di Maria. Di Maria quer que a Niqueta loi, Caliba, Caliba cruzamento. E a Camani. E a Maela. Como é que a Bate Musa com essa sola, né? Belo Acaua não vale a sua machixe. 31 minutos, Cascatilhas. Alito Nangadi, Muchikumisi wa Temuza Costa Sol, Angasi Kolwa, Wazame Chababeli, Wana Gilberto, Tilongsela Kungena Kumahekala Hayan, Bola Ina Mané, Chikipa Chan Murzaset, Abili Yakaloi, Delton, Delton Abaza, Mapuniketa Rafoja, Anga Chikili, Yaka Mani, Yaka Di Maria, Temuza, Bola Kervashneli, Tensão Temuza, Wazamele, O Melela Man Layani, Di Maria, o Arne Bola, a Menegayani, a Chupusa Casa Toma Puno, a Cruzare, a Camara, atenção! Armando, a Chiquele, o Chiquele Lênio, a Sussa Bola, e a Camara, e a Castá, o Atemusa Costa Sol, está em bola no Murdez, atenção está, a Undine, Cruzara, a Garrundi, vai ter que ir, manda bula na bola. A Dabula abriu bola, a Cailene. A Petili. A Lavetela Mané, a Gatitele. E a Camano Bola. E a Caloi Caliba. Caliba a bola. E a Roboroi. Roboroi a Chiquisa. Peta Pavene, ele com a Di Maria. A Gatitele. E Chiquele com a Bola e Rumeli. E no Macaua, a nova aliança ao Matite. A Wachi Gikaia, 32 minutos Cascatlete. 1-1 Calivalé Matite. 2-1 com a eliminatória, o Melela Kawa, a nova aliança. O Arruma Stats, equipa de número 10, Kaundal Gakui, leve com aquele gato Musa, o Gana Gilberto, e equipa de número 14. A bola, Belo Aka, a nova aliança, Kama Vingo, aperta a família, a bola vai ter a mané, a Gatikele, a bola é a Arruma. Né? E aí fala Mangueni, é Jeremy que combate muito com a sola. Acho que meti lá em Cataferão. Ferrão achuquiça. Alá o comunique a Tangamukum. Afeta também. Lá o engano Luiz Di Maria. Atenção, Di Maria. Um vilão carraça. Atenção. Cruzamento da Vica. Excelente recuperação. E aqui tu primeiro, Laiane. Anda vermelho com bola. Estela quase que abriu a família. Vai ter o ar. Não vai nem. Né? Bate muito. E Gilberto. Que bateu número 14, outro bate de Chacona, que é o Gatinene, bota ataque e é temudo da Costa do Sol. A Chucili, muito aí o Abdula. Açúcar, Renan Gatinene, cruzar a bola, e a Camale, e a Caelv, a Sussa, o Melé Ferão, Ferão, uma bola, uma Vica, e a Carroboroia, o Maiau, a Laiane, o Melé Lamani, Camavinga. 1-1, atenção, Camavinga, esquiva de um para hoje. 1-1, aberto, bota com ele, arruma, pega a bola em Queta Maré, Maré! É o Mané! Já vem uma gúbula, Ayane! A despachar a jogada! E atirou o Neno, a Camavinga! Candeje! A Hanzo Asimama, 1-1! Cacho Catilete!
2: Caçucamo Sambola, Cacho Catilete! Kawa, o Ferroviário da Beira, Rio Anoba, União Desportiva de Songo, Rio Gol de Naros, o Calachamulo, a Caldeirão de Chiveve, Cascuni Curringana, Nampula, a Ferroviário a Nampula, Nicaua, a Bahia de Pemba, Leini Hanzo, a Michacanimbiri, e Bilu, a Cacho Ganha Mucha Camusambo.
0: A campeão Loi, o DS, Drassi, o Pato Barra Colungela de Porta, a Chalambingambela, a Nasso Coloco, Angua e Sambulili, a Lembili.
2: Meu vaninho vai bem, ele vai gastar com a União Desportiva de Songo, ele vai com o Gini, ele vai mano, canlejo. Ele tá com o Gini, a Sangula, a Anguva, ele tá com o Gini, se tu não é com a Fambenica, com o Vani.
0: Lá com a Levi Gambela, não mais filhos ali. Sangulili, joga lá jogando a Jali, a Uelo com a Tomili, a Fabi Santalha, tu calama Gumi. Maela, na bola. Mucuma Nova Aliança, a Watch na Gay Comba, 35 minutos, a Chulili Bola, e a Pambeni, e a Camané, atenção, bola é a Fela Mangueni, a Jeremy com a Timusa Concha Solo, o Diaco, a Bili Bola, e a Camané, e a Calui Ferão, Tchemoco Sangula, Dica 4, atenção Ferão, aperta a Pambeni, ela vai ter a Califa, a Tchiquele, com Tchiquele, a Califa ainda, vai ter que abrir a Timusa Concha Solo, como ela lá é no winner, essa bola, a Nibola winner. Alô, como é que é? Tangam com o Vafiquelo aí na colônia. Ele bola o Iber. Vindima. Chuquiça. A Bela é a cama da bola. Madabula bem a cama vinga. Atenção, cama vinga. A Chuquiça. Alô, como é que é? Tangam com o. A Petrila calo e. A Foja. A Baia Hang. O lançamento. E o Macaua. O A. Temos a Costa do Sol. Comete ele bola, Puyolo. E a Armando. Armando aperta, lá vem da Caliba, Chiquele, Chiquiba está no 69. O Melela e Leme, o Carrasca. Assusta a bola, é uma lá, ali. E lançamento, não vai ter outro mundo, pastor. E Armando, não bola como ninguém. A Zinguima. A bola é a Cacerão. Ferrão, que ele bola. A Chiquiça, o Afiquele vai na Clore. A Petir com Armando. Armando, dica 4. Atenção, Armando. Niqueta Loi. Atenção, Di Maria, Tchelo. O Melela Elvo já assusta lá, Yane. Bola é pra mim. Não é na Camavinga, ele é na Puyola. A Melela Puyola, Bela 4 com a Jerry. Jerry Chemba. Como a Temusa, aquele sabor com a Puyola. Puyola, aquele bolo. A Bahia com a Mani. E a Caína Clore, Calibo. Calibo, a bola. E a Ca Armando. Armando aperta na minha cara, Dérito. A Dérito está com a bola, Tchamba com Sangula. Aperta lá com o Fuani, que é Califa. Califa a bola é a Armando. Armando é a Roboroi. Roboroi é a Gilberto, deixa o neném. A Tchamba é a bola, Gilberto. A Gunha e a Ca Dérito. A Dérito a Bahia Tchicari. Ca Di Maria, Di Maria, que é a Ca Dérito. A Dérito a Chuquissa. Aperta lá, vai Gilberto, a Gatiquele. La Sousa, a Nova Aliança, é um belo Elvis lá, Yane. A Watch Gui Combat Catlete, 37 minutos. A Custuquela Leve, Temusa, agarrá-lo na Nova Aliança base. E o Anit Cat na cona. Eu vou até sambular como fia, atenção, mas ela tem esse projeto lá, Yane. A Melela Madabula, Sousa, a bola e aí arruma. A Kainati Fama cabalizando a Nova Aliança. A Nibola, Loi, o Puyol, a equipa está número 25 com a Macaque. A Tchucima, a Tchucima Tribola. E a Calibo, Calibo Alusa, e a Carrafoja, atenção.
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0: Bola, e a Camavinga, Camavinga. Pétala Mané, Mané para 1-1. Atenção, anda o Melene, Ryan. Sim, senhora, defesa central e a Musa Costa de Sol. E onde ele conhece ali, ótimo. E fama e raça, ó, que ele já colocou no. Só um ano que sali ali. A você ali, velho, com a Manelo e. Ah, é um balangue. Também ataque no Valiança, Catlegue. Está na segunda parte ali. E tem uma zambu, baba. Cama vinga na mané.
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0: Ele é minha bola. E a Kakito. Kito a bola, e a Elvis. Elvis a bola, e a Kaloi, winner. Winner a pimissa. A Petela Elvis já está aqui. A bola e a fela. A Manguinha, como Jerry, o Atemunza Costa de Sol. O Ati cai a 39 minutos. Ele bola e a Carraúl, que é com a ganha ali, reca. E a Caçalela, Gilberto, número 14. Gilberto Aluz, Alayane, a Sousa, Quito, primeiro ano, Valiança, o Amatiche. A bola, Gilberto, a Enqueta Di Maria, capitão, o Atemunza, o Corromel, Eli Macerela. Bili bola e a Kaman, e a Hank, Liane. Aí vem uma cola muito aí, obtula. E na Armando, o Atemunza, Armando, a bola e a Pambi. E a Kaman, e a Di Maria, atenção, ganha como muito forte. A bola, a Sousa, a Erra Foge, Alayane. E a Kaman, ele é uma Kamavinga, ganha Tiquele, porque ela aderta o número 3. Adquire quase central o Atemunza Costa Sol. A bola. E a Kaman, que roubou o Roy. E como ela vai na coluna, vai te comer que isso vai na bela bola. Angascote, que bela fase, Rochanza. É uma bola. E lançamento, e no Bacawa, a nova aliança. Watch Makunu, que caia 40 minutos. Porque ela. A cano a tonalita não. Pois chega lá uma gumba. Louco de Belisalejo. A Temusa e a Sala. A nova aliança e a Hunza. E a cá. Chegava a Chila Zela com a taça de Moçambique. E a cá sorteio leite na Gamaia Canha Muca. Qual o Mudrupe no Gamachite? A Nibola, a Belva, a Temusa, a Costola, Gilberto. A Niqueta Roboroi. Roboroi é a bola. E a Camani, e a Ferão. Ferão, a Gama Bericat Guim. Aquela bola com a Di Maria. A Chuquessa Di Maria. Ah, olha, aí, né? Kuna chumbo, kula muita água, pula. A bola e o Mbacawa, o Temusa Costa de Sol, que é o lançamento. O Ana Dirceu, médio ala esquerdo, aquele lugar no Valiança, o Machichi. E tem que ser lá com Guena, lá, né? E tem Guena lá com a Vika. A coaching, a Guena, o gol de Temusa Costa de Sol. E nani, Chipanzi. Já tá no outro minuto com o Bissa. Nem já tá no Bissa. A família tá agora. A Maluate Cala com o capitão. O Atemusa Costa do Sol de Maria Lahayan. Angena Mazambo Feliciano Mukambi. Winnie Wakawalu. A Sequoia Onelela. A Jaga na Liga de Socola. A jogarata, acho que ela é Nima Eche de Maria, né? Capitão, já contei com a Macuno que vem ficando no Simano. Eu estava de lançamento, a bola na Ilumba, aqui é o Atemusa Costa do Sol. Gilberto na bola. Chocilo e muita altura. Quando eu puxei na cava dele, o Anguena Dirceu, no esquipa tinha número 9, Kaundau Ga Elvis, no esquipa tinha número 15. Extremo por extremo. Uma da tática, canelejo, e se lava com a frescura, fica aquele lugar, Nova Aliança, o Matheus. Seu Sousa Laine, Raul, bola e a Roboroi, Roboroi, a bola e a Califa, a Gatiquele. São Mané e um zumbi de bola. E a Caina Cloro Atiro, lá é Armando, pelo Atimusa, Tchero, como ela é Lênia, começa. E é uma bola, lançamento e Lumbacawa, o Temusa Costa de Sol. Calibre na bola. Nica Armando com a Chico Metela. Eu acho que cai a 42 minutos. Referão na bola. O Atemusa. Jesus Atcumba. Lá com Nica. Vamos como vai ficar ele vai na colore. Dica quase. Aperta a bola. Niqueta Dérico. Dérico até com a Niqueta Ferão também. Ferão a bola é com a Calipa. Calipa na Tiquele. E a Carroboroi. Aquele bola. Roboroi de Catecam. A Bahia cai na colore. Dérico com a Lá com Suhani. aberta naquele bolo. A petela lui na color de Maria. De Maria no bolo, como que é Tangamuku. A petilica lui, atenção Armando. E temos a bola. A bela tudo por tudo. A bola Armando. A naquela bola. A dica. Alô, como que é Tangamuku. Bacura vai na flor. E anza com o calibo. Calibo a dica quase. Anda a dica chum. E a camané. Isso é ele. E a camavinga bola. Atenção, camavinga. Anga amor nang. Loyanga mujuma derito laiane. Ah, o melera quase derito. A sala de bola. E é uma bola, lançamento. E Lumbacawa. Ua. Temusa. Poxa de sol. Né? E na nova aliança. Uma da bola. Aperta também. E a camavinga, camavinga, ninguém tá tavera, tavera, tchelo, da sul, sabe, ele vai cá, ótimo, você pode ser solo. E drache uma panela. E come ela com proteção. E come ela com. Ui, come ela. Leva com ritica. E tá com uma reações. E ela, tipo, me disse. Louco que a garota começa. Vira a agora. Aí eu conto com o Matheus, logo assim que ele tem.
2: 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Chamulu Cassi, a Caldeirão de Chiveve Ferroviário da Beira, e na Aba União Desportiva de Songo, Rio, Golo Zinharo, Kukala, Nishamulu, e segunda jornada é uma pequena Kamil Gachikumba, Ritinha Mujati, 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Cara, com Biliwa, a 36ª jornada, Nottingham Forest 1, Newcastle United 1, e Chacano, a 36ª jornada, Cassi, Mani Chacano, Biliwa, Cate Catilete, e Crystal Palace, Everton, a Cate Catilete na Corona, 89 minutos, Tinga Biliwa, a Bandle, Aston Villa, Arangana, 0-0, Michacano, Ibiliwa, Kulejo, a Espanha, Atlético, Bilbao, Arangana, New Valência, 32 minutos, 0-0, Cassi, a Itália, a Caoa, Fiorentina, Rio Anão, Machona, Machona, Genova, 0-0, Kubiliwa, 87 minutos, da Michacano. O Camagambo, e a Michacano, o Kenta Mire, a Cassi, o da Nimuncha, Magambo e a Avelino?
0: 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O Assisa temos a Costa do Sol, o Ana Laiane Gilberto, a gente cometeu a Niqueta Calibo, Calibo a bola é com Gilberto, Gilberto até com a Niqueta Derrito, a Derrito é bola, a gente sabe também a Cholula, e a Camani, e a Cavabele vai com a Nova Aliança, o Winner, a Kenilo Laiane, e o Winner de Cadiço, aquela, a Sarela Jimeneta na Vinganana, desde o Combaco, a Cu, a Cava Nova Aliança, Kunga 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ferrão ferrão atenção a Sucili Lênio Laiane segunda vaga de ataque é Temusa Costa do Sol com o Roxo a bola e o bacalhau a Temusa Costa do Sol livre a Chavisa né com uma baliza
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6: 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A perrela é rela com ele, o carla já com ele. Os amigos lá em casa vão na água, tá?
4: Qual é o macungo catassa? Como é que na época tinha um tenguva, aos vinte mil etam, além de ligar os amigos.
6: E antes os amigos, como é que aquela hinga com mangue para a época lá, torneio de abertura, então antes os amigos de preparar para ver se estava para ver se a campeonato de ninguém era nazi, se tiver acontecendo isso aí. 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

vários artistas fazendo aqui o remix do tema original de Ivo Mael para toda, mas toda mulher mãe, Mama. Sucesso de 2019, recuando um ano, para 2018, Lejandro La Poesine, Chacaz e Deltino Guerreiro, 18 e 24.

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Até às 19, mais música, mais som. Boyline, Tuniaça, o Mangueto.

Clayton David e Stefania Lionel para este tema intitulado Brilha. Já estamos na 20ª semana do ano. Hoje é domingo 10 de 5 do ano 2026. Para recordar o saudoso Richard, vou cuidar de ti. A caminho das 19, a hora do Jornal de Inhambane, edição número 2. Mais informações 19h30 em Cadeia Nacional. Tenha um bom domingo e uma excelente audição.

A inconfundível voz de Elvira Viegas, Cássia Illy. 18h43, mais 23 segundos. Não engano nem pode haver, somos a sua melhor companhia, onde quer que esteja. Tenha um bom trabalho, se for o caso. Caliza, para todo o antigo combatente.

Antigo combatente. Voz e música de Caliza. Felicidades a quem hoje colhe mais uma flor no Jardim da Primavera, que a data se repita por muitos e longos anos. Sei que está a padecer de alguma doença, então tenha ratas melhores. Sei que está ao leito do hospital, um breve regresso a casa, ao convívio dos familiares e amigos. Mais som, mais música. Estamos a cerca de 10 minutos e meio do Jornal de Inhambane, edição número 2. Classic Nova e Mr. Bau. Durante os próximos 3 minutos.

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0: Essa é a grande desvantagem deste pequeno aparelho, que já é inseparável. Avelino Mangani, este é a Macelular. São 19 horas em Moçambique.
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0: Vamos então à edição segunda do Jornal de Inhambane. Amigo ouvinte, tenha uma excelente audição.
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0: Boa noite. Nova Aliança da Maxixe passa para a fase seguinte da Taça de Moçambique depois de empatar esta tarde a uma bola com Timunza Costa do Sol de Bacinga. Em Mabote, norte da província de Inhambane, intensificam-se ações tendentes à redução de casos de conflito homem-fauna bravia. Estes os tópicos da segunda edição do Jornal de Inhambane, hoje editado e apresentado por mim, Armindo Macinga, com os cuidados sonoros de Tomás Valoi. Desde já, ótima escuta. Nova Aliança da Maxixe empata uma bola com Timunza Costa do Sol de Macinga e qualifica-se para a fase seguinte da Taça de Moçambique. Avelino António.
1: Nova Aliança da Maxixe empata uma bola frente ao Timunza Costa do Sol de Macinga e apura-se às meias finais da Taça de Moçambique, fase da província de Inhambane. Timunza, que chegou ao jogo da segunda mão este domingo em desvantagem de um golo na eliminatória, entrou em grande, marcando logo aos 4 minutos por Califa, empatando a eliminatória. Com a eliminatória igualada, foi-se ao intervalo. Na segunda metade do jogo, Nova Aliança entrou com tudo e empatou aos 55 minutos por Camavinga, que acabara de entrar. 1-1 foi o resultado final e consequente apuramento de Nova Aliança da Maxixe, juntando-se ao Ferroviário de Inhambane, Barões de Macinga, ADV, nas meias finais. Feliz com o desempenho da sua equipa, o treinador nigeriano do Nova Aliança da Maxixe, o Guaxuco Júnior, diz que venha qualquer adversário nas meias finais.
2: Eu vou dizer que gostaram porque andou com plano. É, como saímos com uma vantagem lá na Murumbene, com 1-0, então entramos nesse jogo para controlar o jogo. Temos a jogar mais no meio, então metemos mais jogadores, mas infelizmente estamos a perder 1-0, então devemos mudar o jogo para atacar. Então, logo entramos tudo, ver que coisa mudaram, empatamos, então voltamos de novo a controlar. Passamos, isso é importante.
1: Para o patrono de Timunza Costa do Sol de Macinga, Feliciano Mucambe, a sua equipa pecou apenas na finalização.
3: Esses aspectos eu tenho que trabalhar, não tenho ponta de lança, de raiz, de verdade. Falhamos muito, muito mesmo. Essa parte, estou a ver, as coisas ainda não estão bem. É, mas daqui para frente vamos trabalhar. Epa, independentemente, não posso dizer que foi bem ser eliminado também, senão os meus adeptos, as pessoas que gostam de mim podem ficar chateados, mas epa, nós sabemos, taça vai para onde, nós temos que atacar campeonato, de verdade.
1: Rescaldo do jogo, Nova Aliança da Maxixe 1, Timunza Costa do Sol de Macinga também 1, referente à segunda mão dos quartos de final da Taça de Moçambique, fase da província de Inhambane. RM Desporto.
0: No campo do Monte Binga, distrito de Omuin, houve futebol na tarde de hoje. As emoções do jogo com o correspondente Danilson Nyakula.
4: União Desportiva de Omuin vence Marengo Futebol Clube por uma bola sem resposta em partida amigável disputada na tarde deste domingo no campo Monte Binga. Foi um jogo equilibrado, com as duas equipas a procurarem inaugurar um marcador ainda na primeira parte, mas sem sucesso devido à boa organização defensiva de ambos os conjuntos. No segundo tempo, a União Desportiva de Omuin entrou mais determinada e conseguiu chegar ao golo aos 70 minutos por intermédio de Kamba, jogador que saiu do banco para garantir a vitória da sua equipa. O adjunto técnico da União Desportiva de Omuin, Inácio Nobel, considera que foi uma boa partida, apesar de reconhecer que a sua equipa poderia ter marcado mais golos.
5: Estamos satisfeitos com o resultado, mas ainda falta um pouco daquilo que é a União Desportiva de Omuin em termos de desempenho. Esperamos que os nossos atletas apresentem melhorias nos próximos jogos. Estiveram bem, porque vencemos o jogo, estão de parabéns.
4: Por sua vez, António Nhatumbo, técnico do Marengo Futebol Clube, disse que a sorte não esteve do lado da sua equipa durante o encontro.
6: O jogo foi bom, apesar de termos perdido com a equipa adversária, mas tentamos mostrar o nosso melhor. E nós pecamos com aquela falha que deixamos aquela bola entrar logo naquele lance ali. Então, acredito que se não tivéssemos deixado aquela bola, nós teríamos ganhado o jogo. Mas, faz parabéns à equipa do DH.
4: António Nhatumbo, treinador de Marengo Futebol Clube, reagindo após a derrota da sua equipa diante da União Desportiva de Omuin na tarde deste domingo, no campo Monte Binga. De Omuin para a Rádio Moçambique, Danielson Nyakula.
0: Obrigado, Danielson Nyakula, e bom descanso. Depois da página desportiva, vamos a outros apontamentos de reportagem com indicação de que no distrito de Mabote, província de Inhambane, persistem focos de conflito homem-fauna bravia. Manuel Chimera.
7: Autoridades do distrito de Mabote e Inhambane implementam diversas iniciativas visando travar o conflito homem-fauna bravia. Neste momento, as autoridades estão a reforçar ações no terreno para reduzir os ataques de animais selvagens nas comunidades e nas machambas, um problema que tem afetado famílias que vivem nos limites com os parques nacionais de Banyiri na província de Gaza e Zinave no distrito de Mabote. O diretor do Serviço Distrital de Atividades Econômicas em Mabote, João Munguambi, fala de outras ações inseridas na mitigação do conflito homem-fauna bravia.
8: Tem-se feito um trabalho de sensibilização com as comunidades nas boas práticas de convivência com esses animais, apesar de não ser uma prática normal. Está sendo feito, por exemplo, pela área do Parque Nacional de Zinave, está sendo feito um trabalho de sensibilização através de introdução de alguns objetos pirotécnicos para questões de mitigação, para assustar os animais para poderem recuar. Além disso, em coordenação também com a Direção Provincial de Terra Ambiente e Direção Provincial de Floresta e Fauna Bravia, foi alocado um instrumento, pelo qual uma arma de fogo com as devidas munições, com o intuito de afugentar os animais. Falo concretamente das zonas de onde há muita incidência. É na localidade de Benzan, nos povoados de Maundulucane, Xaxene e Xixena, é onde temos verificado o fluxo desses animais. Mas também é uma questão da existência de lagoas. Tem lá muitas lagoas com água. Os animais saem das áreas de conservação à procura da água. E é naquelas lagoas onde a mesma população do distrito faz as suas machambas, devido à situação da fertilidade do solo e à disponibilidade de água. Então, haja ali já a situação de conflito. Os animais querem beber água. A comunidade quer a água para poder produzir.
9: Então há uma disputa?
8: Há uma disputa. Então, mas pronto, é complicado, porque, como se sabe, Mabote é um distrito com tendências a semiárido. E nessas localidades a tendência de precipitação é baixa. Então, a pouca gota que lá se faz sentir, todos lá querem. E é lá onde tem a situação mais crítica, de fato, da produção, na localidade de Benzan.
7: Quanto ao roubo de gado bovino, o diretor do SDAI, Emabote, disse:
8: reduziu muito, já estamos em uma fase que já não se fala do roubo de gado bovino, apesar de um outro caso esporádico, mas já não é como antes. Mas foi um trabalho de sensibilização das comunidades para poderem aderir às suas marcas individuais, a partir dos controles das comunidades e os processos de tramitação do processo de comercialização. Temos uma cadeia que parte desde o criador, promotor, até aos técnicos. Então, esta cadeia permite que haja um controle rigoroso em termos de processo de comercialização. Não tem como alguém vender um animal sem o consentimento do chefe da localidade, do chefe do promotor, assim como do técnico.
7: João Munguambi, diretor do Serviço Distrital de Atividades Econômicas em Mabote e a redução de casos de roubo do gado bovino nesta circunscrição administrativa.
0: Mais de 500 famílias da Vila Municipal de Massinga, vítimas do ciclone Gezan, recebem apoios. Armindo Vilanculos.
10: Cerca de 1000 famílias afetadas pela passagem do ciclone Gezan nos distritos de Massinga e Inhambane beneficiam de apoio humanitário disponibilizado pela organização não-governamental Mahlahle. Trata-se de kits de emergência compostos por utensílios domésticos, lonas, esteiras, mantas e outros bens de primeira necessidade destinados a aliviar o sofrimento das comunidades que perderam os seus bens devido à intempérie. Pedro Mahuai, em representação da Mahlach, disse que a assistência tem como objetivo minimizar as dificuldades das famílias afetadas, muitas das quais ficaram em situação crítica após a destruição provocada pelo fenômeno climático. Mahuai assegurou na ocasião que a organização continuará a priorizar ações de apoio social às comunidades vulneráveis através de diferentes iniciativas de assistência.
11: É de fato um gesto de algum apoio para erguer as famílias que sofreram do ciclone Gezan.
10: Por sua vez, o presidente do Conselho Municipal de Massinga, Roberto Zungus, saudou a intervenção da Mahlach, considerando o gesto um importante contributo para o processo de recuperação das famílias necessitadas.
12: Queremos agradecer neste momento o nosso parceiro ter respondido positivamente ao nosso grito de socorro. Queremos que a nossa população sinta que Isto que está a acontecer é graças às boas relações que Moçambique tem, às boas relações que o nosso município tem com outros povos.
10: Alguns beneficiários ouvidos pela nossa reportagem afirmam que o apoio surge numa altura crucial para a reposição das condições básicas de sobrevivência.
9: Sou a Abigail D'Arthur Arnaldo, uma caixa que tem panelas, pratos e outras coisas. Esse kit com manta e esteira e outras coisas por aí. Me sinto bem, agradeço também aos que nos apoiam.
13: Linda, São Bastião.
14: O que recebeu aqui?
13: Panelas, pratos, colheres, mantas.
10: Beneficiários de kits de emergência em Masinga, um apoio da Machaj, uma organização não governamental que opera na província de Inhambane. De Masinga para a Rádio Moçambique, Armindo Vlancolos. Boa noite.
0: Boa noite. De facto, o apoio abrange a Vila Municipal de Masinga e a cidade de Inhambane, sendo 500 famílias em cada um dos locais. As inscrições para as bolsas do projeto Acredita Emprega terminam próxima semana e a cidade de Inhambane ainda está aquém das expectativas. Trata-se de uma iniciativa do governo que visa potenciar jovens em conhecimentos de elaborar orçamentação e implementação de pequenos projetos de geração de renda e geração de postos de emprego. A presidente do Conselho Distrital da Juventude de Inhambane, Orfina Nyanala, quer que maior número dos selecionados para beneficiar das bolsas sejam da cidade de Inhambane, que até hoje os inscritos não ultrapassam os 1000 candidatos.
15: Queremos, neste momento, convidar a juventude desta cidade para que concorra, porque é uma oportunidade ímpar onde vão se beneficiar de bolsas formativas. É de referir que a bolsa por si só é avaliada em cerca de 30 mil meticais. Significa que tudo aquilo que diz respeito à sua formação, o Estado vai cobrir até o transporte da sua zona de residência até o local de formação. E estas bolsas começaram desde março e vão até 13 de maio.
0: Segundo Orfina Nyanala, depois da formação, alguns projetos serão financiados por um fundo de até 100 mil meticais.
15: Os 100 mil meticais não são reembolsáveis. São 100 mil meticais para aplicar naquela formação que tiver esse beneficiado dela para poder desenvolver o seu negócio. É uma bolsa que não é só para se formar e depois cruzar os braços. É uma bolsa que traz um ganho maior. Para além de cerca de até 100 mil meticais, os rapazes vão se beneficiar de carta de condução. Também os selecionados vão se beneficiar dessa capacitação de carta de condução.
0: Mas como aceder ao link quando faltam poucos dias para o fim do prazo das inscrições?
15: www.acreditaemprega.mjd.mz. Lá já vem o formulário de candidatura. Clica e só preencher os dados. Basta ter BI, é importante. BI ou cartão de eleitor ou passaporte ou cédula pessoal.
0: Presidente do Conselho Distrital da Juventude em Inhambane, Orfina Nyanala, e o processo de inscrições para as bolsas do Acredita Emprega. Já fecharmos a segunda edição do Jornal de Inhambane, vamos dizer que mais famílias do distrito de Inharreme poderão ainda este ano beneficiar de energia elétrica. Carmelo de Comé.
16: Governo do distrito de Inharreme quer levar corrente elétrica a algumas regiões do interior. O distrito de Inharreme recebeu mais de 850 postes para a expansão da corrente elétrica a 13 regiões que ainda não estão ligadas à rede elétrica nacional. A administradora do distrito de Inharreme, Judite Anastácia João, acredita que a eletrificação das zonas do interior vai estimular o desenvolvimento económico e social do distrito.
17: A expansão do sistema elétrico em Inharreme é um assunto que dentro em breve nós já vamos comentar esta situação. Portanto, esperamos nós que irá resolver uma parte do problema de eletrificação no nosso distrito de Inharreme.
16: Judite Anastácia João, administradora do distrito de Inharreme, falando sobre a expansão da corrente elétrica.
0: Assim, caro ouvinte, fizemos já a segunda edição hoje de tarde, apresentada por mim, Armindo Massinga, com os cuidados sonoros de Tomás Valoi. Boa noite e bom início de uma semana laboral.
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0: São 19 horas e 16 minutos. 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O Conselho Municipal da cidade de Maxixe, através da Vereção da Urbanização e Ordenamento Territorial, leva ao conhecimento dos munícipes em geral que está a oferecer um bónus especial na demarcação de talhões para fins de habitação, aplicando uma taxa promocional de 50% da taxa normal para jovens e 30% da taxa normal para a população em geral. A promoção decorre até o dia 30 de junho de 2026 e só será válida para demarcação de talhões, cujas taxas serão pagas dentro do período da vigência da promoção. Para mais detalhes, os interessados deverão dirigir-se à Secretaria dos Serviços de Urbanização e Ordenamento Territorial, sita na Avenida 7 de Abril, bairro Chambone B, cidade de Maxixe. Por uma cidade moderna, Maxixe nas mãos dos seus habitantes e amigos. A seguir, os comerciais.
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Alexandre Tchouki, este Matinga Rungo, às 19h30, o Jornal da Noite, em cadeia com Antena Nacional. 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

0: Em Moçambique são 19 horas e 30 minutos. Passamos a estabelecer o contacto com a Antena Nacional para o Jornal da Noite, domingo 10 de maio do ano 2026. Ótima audição.
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0: Boa noite. Presidente da República entrega amanhã 190 autocarros destinados aos municípios da área metropolitana de Maputo. Governo assegura que os preços dos transportes ao nível das zonas urbanas não serão agravados na sequência da subida dos preços dos combustíveis.
1: Nós chegamos a um acordo com a Federação dos Transportadores e estamos a trabalhar com os diretores provinciais e com as associações em todo o país. O transporte vai ser subsidiado.
0: Ministro dos Transportes e Logística, João Majombe. No desporto, o Ferroviário da Beira goleia a União Desportiva do Songo por 3-0 no prosseguimento da segunda jornada do Moçambola. Começa agora o Jornal da Noite. Nelson Muando está na apresentação e Estevão Mucavel Júnior na sonorização. Fique conosco. Bem-vindo. O Presidente da República exige observância rigorosa das normas de segurança rodoviária e exige o reforço da responsabilidade coletiva na prevenção de acidentes de viação no país. O pronunciamento de Daniel Chapo surge em reação ao acidente de viação ocorrido na noite de sábado no distrito de Nacala Velha, na província de Nampula, que resultou em 16 mortos e 12 feridos. O chefe do Estado manifesta em mensagem solidariedade às famílias enlutadas e encoraja as equipas médicas e de emergência a continuarem a prestar toda a assistência necessária às vítimas. Neste momento difícil, apresentamos as nossas mais sentidas condolências às famílias das vítimas e desejamos a pronta recuperação dos feridos, lê-se na mensagem do Presidente da República, Daniel Chapo. E em Nampula, o governo do distrito de Nacala Velha está a prestar assistência multiforme às vítimas do acidente ocorrido na noite deste sábado. Gil de Magna.
2: A assistência aos 12 feridos internados no Centro de Saúde de Nacala Velha e no Hospital Geral de Nacala Porto inclui visitas domiciliárias às famílias das 12 vítimas mortais deste acidente provocado supostamente por deficiências mecânicas do veículo pesado de transporte de mercadoria. O administrador de Nacala Velha, Patrício Mbangai, garantiu que decorre um acompanhamento permanente do governo do distrito e provincial, de modo a dar o apoio, tanto material assim como moral, aos afetados.
3: Estamos continuando a trabalhar no sentido de apoiar os doentes que foram bem atendidos ontem. Nós testemunhamos até o último momento do atendimento e transferência dos feridos aqui no nosso centro de saúde de Nacala Velha. Estamos a continuar a gerir a situação das crianças que temos informação de que os seus acompanhantes adultos perderam a vida naquela tragédia e no local.
2: Administrador de Nacala Velha, Patrício Mbangai, e o trabalho do governo na assistência às vítimas do acidente ocorrido na noite deste sábado, que provocou a morte de pelo menos 16 pessoas e 12 feridos.
0: 19:34, o Presidente da República, Daniel Chapo, entrega esta segunda-feira 190 autocarros movidos a gás natural à cidade e província de Maputo. Os meios fazem parte de um lote de 200 autocarros, sendo que 10 já estão na província de Inhambane, Domingos Macalano.
4: Trata-se de autocarros que serão entregues no âmbito da implementação da iniciativa do governo, visando a reforçar a capacidade do transporte de passageiros às zonas urbanas. Dos 200 autocarros, 40 serão alocados para o novo projeto governamental de transporte público escolar e 150 para o transporte público de passageiros nos municípios da região metropolitana de Maputo, incluindo o distrito da Manhissa. O ministro dos Transportes e Logística, João Macombe, explica que com esta iniciativa o governo espera controlar os custos da operação e garantir que o transporte público seja mais acessível.
1: Vão ser anunciadas novas rotas na área metropolitana, com o objetivo de reduzir as ligações que as famílias têm que fazer para chegar ao destino final, tanto ao nível do município da Matola, como Marraquene, incluindo os municípios de Matola Rio e Boane. Então, vamos ter vários destinos a tentar ver se conseguimos minimizar o impacto social que advém dos encurtamentos de rota e das ligações que são feitas.
4: João Macombe, que falava em conferência de imprensa este domingo no Estádio da Independência Nacional, na Matola, província de Maputo, fez saber que o objetivo do governo é assegurar que em todo o país, até o final do presente quinquênio, todos os municípios tenham acesso ao serviço de transporte público colocado pelo governo.
1: Iniciamos este ano com 22 municípios, vamos prosseguir, obviamente, no próximo ano com mais municípios.
4: Relativamente ao transporte público escolar, o ministro dos Transportes e Logística esclareceu que o acesso vai ser mediante o pagamento de uma tarifa de 12 meticais por viagem.
1: A tarifa é por viagem, mas estamos a trabalhar para introduzir os passes mensais, trimestrais, semestrais. Vamos anunciar o próprio programa. Então, os estudantes já podem ter acesso à informação, como é que podem ter mais ou menos os passes, vai-se fazer ativações nas escolas. Já existem itinerários, já existem escolas já quase pré-selecionadas nesta primeira fase. O mais importante é saber que toda a área metropolitana vai ser coberta pelos serviços de transportes escolar.
4: João Macombe destacou que a manutenção dos autocarros, cujo tempo de vida é estimado em pelo menos 7 anos, podendo ir até 10, está garantida e será feita pelos fornecedores.
1: Já no passado, os carros levavam quase apenas 5 anos. Só passar para 7 anos já foi um grande progresso. Neste momento, o que foi feito é que a manutenção vai ser feita pelos fornecedores. Os autocarros estão sob a responsabilidade do governo. Os municípios serão os beneficiários. Neste lote de autocarros, não vamos entregar nenhum autocarro, obviamente, às cooperativas neste programa.
4: Para a aquisição dos 200 autocarros movidos a gás natural, o governo investiu cerca de 1.000 milhões de meticais.
0: E os preços dos transportes ao nível das zonas urbanas não serão agravados na sequência da subida dos combustíveis, a garantia é do governo.
4: O governo reitera que não haverá reajuste da tarifa de transporte público de passageiros em todas as áreas urbanas na sequência da subida do preço dos combustíveis no país. O ministro dos Transportes e Logística, João Macombe, esclareceu que o executivo chegou a um acordo com a Federação dos Transportadores para a manutenção das tarifas atuais nas áreas urbanas, mediante um subsídio a ser disponibilizado pelo governo.
1: As tarifas na área metropolitana, todas elas vão manter. O governo vai subsidiar. Nós queremos voltar a usar esse meio para comunicar a todos que nós chegamos a um acordo com a Federação dos Transportadores e estamos a trabalhar com os diretores provinciais e com as associações em todo o país. O transporte vai ser subsidiado, portanto, o transporte urbano, com a exceção do transporte interdistrital, interprovincial, internacional, que é um trabalho que nós orientamos às direções provinciais, com os próprios conselhos executivos, no âmbito das suas competências, para fazer o ajustamento das tarifas.
4: João Macombe refere que, para a abrangência dos subsídios ao nível do setor do transporte público, o executivo está a trabalhar no sentido de assegurar que os operadores informais sejam formalizados. Sobre a situação da escassez do combustível, o ministro dos Transportes e Logística garantiu que em 2 semanas a situação poderá ser normalizada em todo o país.
1: A situação do fornecimento de combustível vai estabilizar no mercado. Penso que em 1 a 2 semanas nossa expectativa é continuar a monitorar, que é para não termos situações que têm estado a acontecer em algumas bombas de abastecimento de combustível para os países vizinhos. Isso temos que controlar todos e denunciar para que obviamente o nosso combustível não seja vendido fora do país.
4: O pronunciamento do ministro dos Transportes e Logística ocorre numa altura em que, em alguns bairros do município de Matola, há focos de subidas arbitrárias da tarifa de transporte público. O presidente do município de Matola, Júlio Parrucchi, diz que os transportadores devem conter as suas emoções.
5: Os transportadores não podem atuar isoladamente. Queremos apelar ao entendimento. Não há espaço para esta atuação.
4: Presidente do Conselho Municipal de Matola, Júlio Parrucchi, e o apelo aos transportadores para que contenham as suas emoções.
0: O governo assegura que os preços dos transportes ao nível das zonas urbanas não serão agravados na sequência da subida dos preços dos combustíveis. Está a acompanhar o Jornal da Noite, espaço reservado à análise dos temas que marcam a atualidade. Nos estúdios para os comentários hoje, o comentador Dércio Alfazema. Dércio, boa noite. São 2 temas selecionados pela Direção de Informação da Rádio Moçambique. A abordagem do Presidente da República quanto à compensação ao transporte público e também a reação do Chefe de Estado ao acidente de viação registado em Nacala Velha, que vitimou pelo menos 16 pessoas. Vamos também falar da entrega de novos autocarros à zona metropolitana de Maputo, incluindo Manhissa e parte das províncias da zona sul do país. Dércio, boa noite. Primeiro tema, esta reação da Presidência da República ao acidente de viação que se registou naquela velha que vitimou 16 pessoas na sequência do capotamento de um transporte pesado. Dércio, como é que analisa esta reação do chefe de Estado?
6: Bom, cumprimento a si, Moando, cumprimento a todos os ouvintes da Rádio Moçambique. Primeiro, endereçar os meus sentimentos de pesar às famílias enlutadas e aos feridos, a desejar que tenham rápidas melhoras. Ora, a questão do acidente de aviação em Moçambique é uma situação, de facto, muito difícil, mas este ano já iniciamos com uma relativa calmia. Fechamos o ano passado com situações complicadas, mas este ano parece que tínhamos iniciado bem o ano. Mas, infelizmente, vem esta situação deste acidente que resultam de questões que, quanto a mim, são situações evitáveis. Estamos a falar de situações de deficiência mecânicas, questão também do mau estado da via. Portanto, algumas questões nós podemos tomar medidas para poder evitar que situações terminem em tragédias como esta que nós vimos. Mas o Presidente da República claramente reagiu pontualmente, mostrou o seu lado humano, prestando essa solidariedade e também apelando uma vez mais às instituições para poderem trabalhar para eliminar aquilo que são os fatores de risco para a ocorrência dos acidentes de aviação.
0: Um dos fatores de risco é este, o transporte inadequado de pessoas e dificuldades das vias.
6: Temos grandes desafios em termos de transporte, sobretudo agora com esta situação de combustível. Então as pessoas estão a usar tudo o que podem para poderem se transportar e fazerem a sua devida movimentação. Uma viatura de transporte de mercadorias com tanta gente, portanto, a ser transportada nestas mesmas viaturas, estavam claramente expostas à ocorrência de qualquer incidente ou acidente acabar resultando em danos humanos maiores, como foi o caso.
0: Vamos falar das medidas anunciadas pelo Presidente da República para reduzir o impacto da subida dos combustíveis no país. O chefe de Estado anunciou um pacote de medidas que visa reduzir o impacto desta subida, que inclui o reforço do transporte público urbano, o lançamento de projetos de gás veicular e aumento da capacidade nacional de armazenamento. Que leitura faz a este pacote de medidas, tendo em conta a situação, principalmente a situação económica do país?
6: Eu penso que, de acordo com aquilo que são as nossas capacidades, aquilo que é a situação real do país, estas medidas são plenamente ajustáveis. Aliás, algumas até que impõem algum sacrifício, algum esforço extra às contas públicas, sobretudo essa questão que tem a ver com a compensação aos transportadores. Mas o momento exige este tipo de medidas e o governo assumiu isso. Por quê? Há uma necessidade de permitir esta questão da dimensão social do transporte, para as pessoas poderem ir ao trabalho, irem tratar os seus afazeres, o seu dia a dia, sem ter uma grande sobrecarga, para poderem ir até os locais onde fazem os seus negócios. Bom, esta medida não inclui os transportadores de mercadoria. Portanto, poderemos futuramente ir tendo uma situação de algum agravamento de preço. Isto é quase que inevitável. Estamos a ver acontecer isto pelo mundo afora. Portanto, Moçambique não seria exceção. Mas a dimensão social de assegurar que as pessoas não sejam afetadas em termos de preço de transporte, eu penso que é uma medida muito acertada e que vem também acoplada a essa questão de aumento da quantidade da disponibilidade de meios. Estes 200 viaturas.
0: Já lá vamos, ia lhe questionar como tornar possível esta compensação. Sabemos nós, vivemos a mesma realidade, que grande parte dos transportes semicoletivos que fazem o transporte quer de pessoas e parte dos bens, muitos deles não são licenciados.
6: São informais.
0: Quando chega esta fase, há muita agitação.
6: Não, olha, esse é um desafio também, porque o sistema das instituições, elas estão organizadas muitas das vezes para lidar com sistemas formais. Então, este é um desafio para este setor privado informal também poder se estruturar para poder reunir os requisitos necessários para poder se beneficiar desses financiamentos, desses apoios. para poder tirar proveito desta oportunidade. Podem se organizar em cooperativas, podem de várias formas, mas infelizmente não é possível o Estado tomar uma medida que possa ao mesmo tempo abranger todos os setores. Isto poderia ser até uma situação em que o Estado estivesse a privilegiar e a promover a informalidade da nossa economia. Então, o Estado vai lidar com o setor formal. Caberá àquele que não faz parte do setor formal procurar trabalhar, juntar os requisitos para poder se formalizar e poder, por essa via também, se beneficiar destas compensações.
0: No pacote de medidas anunciados pelo Presidente da República, consta o lançamento de projetos de gás veicular e o aumento da capacidade nacional de armazenamento. Dércio, há muito que se fala deste upgrade para o gás, uma vez que é o recurso de que dispomos. Quando é que efetivamente teremos este gás disponível, bombas de fornecimento de gás, mais ou menos à semelhança do que acontece com o diesel e gasolina?
6: Este é um processo que vai levar o seu tempo para a transição. Tem uma questão também de hábitos. As pessoas entendem que não, a viatura quando abastece ou gasolina ou diesel, etc. Mas esta questão de uso de gás ainda é uma questão nova que está... portanto, a ser inicialmente ainda, apesar de já terem 10 anos ou um pouco mais, mas o grupo ainda é muito restrito. Agora, aquele grupo que já faz o uso de gás para as suas viaturas, este grupo, pelo menos nas bombas que existem, consegue responder à demanda. A questão agora é que o governo politicamente está a incentivar e a adotar medidas para que haja mais consumidores do gás para a viatura. Claramente, isto vai exigir que se criem mais condições, portanto, a localização destas bombas também tem que estar cada vez mais acessível. Parece que a visão do governo agora é tentar expandir, cobrindo a zona sul. Sim. Gradualmente, porque é a zona que faz também parte a linha de distribuição do gás que é extraído em Sassol. Portanto, esse é um processo de massificação do uso de gás que tem os seus benefícios, vai levar algum tempo porque também requer algum investimento, mas politicamente está a ser dado o sinal. E quando nós temos serviços de transportes públicos que logo à partida já fazem uso de gás, também significa que poderá reduzir a pressão em termos de custo de transporte para os moçambicanos, sobretudo aqueles que estão nas regiões abrangidas por este sistema de distribuição de gás.
0: Dércio, esse é o nosso segundo tema, já ias fazendo a introdução. O governo vai fazer entrega amanhã de autocarros à zona metropolitana de Maputo. Ao que se sabe, são cerca de 200 novos autocarros movidos a gás e como alternativa para reduzir os impactos da crise internacional de combustíveis agravada pelo conflito no Médio Oriente. Que apreciação faz desta entrega, tendo em conta o timing? Subiram os combustíveis semana passada. Houve alguma agitação ao nível de alguns centros urbanos? O governo aparece agora com esta resposta?
6: Não, parece que o governo esteve um passo adiantado. Há de notar que estes autocarros chegam exatamente no momento em que nós estamos a enfrentar esse desafio de custos de transporte. E o governo vem juntar esta medida dentro de plano de resposta face a essa questão do agravamento de custos de combustíveis, mas também naquilo que é a sua visão sobre garantir que haja um sistema de transporte condigno para os cidadãos. Portanto, isto é um 2 em 1, vem no momento certo e eu espero que, portanto, os municípios que serão beneficiários possam montar um sistema de gestão de modo a garantir um tempo de vida cada vez mais alargado e também fazer uma gestão sustentável para que estas viaturas venham gerar outras e reduzir a dependência dos municípios em relação ao governo central. Mas é uma medida bem acertada, combustíveis, a maior parte deles movidos a gás, que vão haver também linhas de transporte para os alunos, que vão ter também preços bonificados. É um sinal muito positivo e eu penso que é isto que a população espera, que é ter um governo capaz de, no momento certo, trazer respostas acertadas para aquilo que são as suas preocupações.
0: Como garantir a sustentabilidade desses meios? Não é a primeira vez que se faz entrega destes tipos de meios circulantes. O que se assiste, é muitas das vezes, o que já assistimos no passado, é que, passado alguns meses, menos de um ano, muitos carros são arrumados por avarias, às vezes, diga-se, pequenas.
6: Essas assim são estruturais, né? Nós temos.
0: Mas como é que asseguramos que esses municípios garantam essa capacidade de manutenção?
6: É preciso assegurar a questão das manutenções, é preciso também ver os motoristas.
0: A gestão, pergunto-lhe também a questão da gestão dos recursos coletados.
6: Essa questão tem que ter, portanto, os motoristas também se cuidam devidamente dos carros, respeitam o calendário das manutenções, mas depois temos outro desafio estrutural que tem a ver com as próprias vias de acesso, que podem acelerar a degradação das viaturas, e depois capacidade de gestão das empresas públicas de transportes, ao nível dos conselhos municipais, que tem que ter também uma visão e um plano de negócio, entendendo que esta questão não vai ter que sempre depender da alocação de viaturas, mas essas viaturas deverão gerar outras viaturas e, por essa via, criar uma solução mais sustentável para a mobilidade urbana.
0: Bom, ao que se sabe, estes autocarros são atualmente para a zona sul do país, para os municípios da zona sul do país. Grande parte vai ficar na zona metropolitana de Maputo. Há, no entanto, o resto do país que necessita também destes meios.
6: Não, nós temos a zona norte, foi a primeira a se beneficiar, já recebeu 100 autocarros. Portanto, este é o segundo lote que vem para a zona sul, muito provavelmente virá também para a zona centro. Portanto, é uma visão territorial nacional para todos os municípios. E depois vem para os municípios, nesta fase, parece que há uma outra segunda fase em que vão ser alocados a outros prestadores de serviço de transporte. É preciso também olharmos isto como um caminho para retirar a gestão do sistema de transporte ao nível nacional da informalidade. Esta questão da informalidade tem trazido sofrimento para a população. Os carros estão lá, mas quando entendem é um motorista, quando entendem é um proprietário, porque não tem nenhum compromisso com o Estado, entende barra via pública, porque quer fazer greve, impede outro de circularem, etc. Então, é preciso avançarmos para criar condições de modo que o setor de transporte tenha tratado com a seriedade necessária e que venham atuar pessoas que tenham responsabilidade e compromisso com o povo. E não avançarmos, continuarmos com esta linha de informalidade que, quando as pessoas não entendem, fecha a estrada, bloqueia a estrada, impede a economia de circular, impede os outros de trabalhar, etc.
0: Dércio, só para fecharmos, acha que este é o caminho correto? O governo vai buscar autocarros, fornece aos municípios, os municípios fazem a gestão, ou há também a necessidade de trazermos empresários, instituições credíveis que apostem no ramo de transporte ao nível nacional?
6: É preciso continuar a criar capacidade ao nível do setor privado.
0: Porque eu parto do princípio que, a dado momento, o governo vai dizer que também não temos capital para mandar vir mais.
6: Não, é preciso continuarmos a criar capacidade para termos um setor privado forte, capaz de responder no plano de negócio em todas as áreas do país. Estamos a falar aqui de transporte, mas outras áreas também, né? Prestação de serviços, fornecimento de bens, de produtos alimentares, etc. Este é que é o desafio que nós temos que ter a longo prazo, criar capacidades para termos um setor privado que eles sejam, portanto, os alvos da economia para poderem fazer investimento e poderem ter o devido retorno, e gradualmente vermos o Estado se retirar da área de negócio, ver os municípios já se concentrarem com as questões que têm a ver com a gestão municipal do dia a dia. Mas claramente que isto ainda vai levar um tempo, e enquanto o Estado providência tem esta responsabilidade de garantir que os serviços mínimos sejam garantidos através de instituições públicas, quer seja por vias dos municípios e outros.
0: Dércio, agradeço pelos comentários no Jornal da Noite. Contamos consigo no próximo domingo.
6: É sempre um prazer poder cá estar.
0: Continuamos com o jornal. Aumentaram os casos de violência doméstica registados pela Procuradoria Provincial da Zambésia nos últimos 3 meses, em comparação com, ou nos primeiros 3 meses deste ano, em comparação com o igual período de 2025. Entre janeiro e março foram participados 223 casos. Teófilo Moronha.
7: O número representa aumento em 12% comparativamente ao igual período do ano passado, em que foram registrados 198 casos. A informação foi revelada por Rambo Simbi, porta-voz da Procuradoria Provincial da Zambésia. A consciencialização da população para o recurso aos órgãos de administração da justiça pode estar associada ao aumento de casos de violência doméstica notificados pela Procuradoria Provincial.
8: Os crimes sexuais contra menores, houve uma subida de 13%, isto é, de 115% para 130%. Podemos nos questionar a razão deste aumento do número de casos. Isso tem mesmo a ver com aquilo que é o papel que nós temos desempenhado na componente preventiva, através da sensibilização das pessoas a terem que aderir, a fazer a participação. E quando isso acontece, é bom porque também nós, atempadamente, conseguimos levar esses indivíduos à barra do tribunal.
7: Entretanto, a Procuradoria Provincial de Zambésia, recentes de insuficiência de recursos humanos para imprimir celeridade na tramitação processual. Teófilo Moronha, Quelimane.
0: Mais de 30 chefes de Estado, empresários, investidores, artistas e representantes da sociedade civil reúnem-se a partir de amanhã em Nairobi, a capital do Quênia, na Cimeira Africa Forward. O encontro tem por objetivo o reforço de relações económicas, políticas e culturais entre o continente africano e a República Francesa. Jornalista Vitor África, da nossa redação central.
9: A cimeira, co-organizada pelos presidentes do Quênia, William Ruto, e da França, Emmanuel Macron, vai abordar temas como transição energética, inteligência artificial, transformação digital, empregabilidade, agricultura e saúde. Durante dois dias, a cimeira deverá encontrar formas de reforçar a cooperação, numa altura em que a França ambiciona transformar intenções em projetos e projetos em resultados concretos na sua relação com os países africanos. O chefe de Estado francês diz na sua nota de boas-vindas que a cimeira de Nairobi deverá dar início a uma fase orientada para ações. Já o presidente do Quênia, co-organizador do evento, refere que os participantes da cimeira têm objetivos comuns, entre os quais desbloquear capitais, promover a inovação, aprofundar o comércio e investimentos e abrir caminhos para o crescimento inclusivo. A reunião que vai definir os próximos passos na relação entre África e França vai decorrer sob o lema Parcerias África-França para Inovação e Crescimento e terá lugar no Centro Internacional de Conferências Kenyatta e na Universidade de Nairobi. Rádio Moçambique, a partir de Nairobi, Vitor África.
0: Centenas de apoiantes da junta militar do Mali concentraram-se no estádio da capital Bamako para manifestar apoio às autoridades de transição do país. A mobilização acontece numa altura em que o governo militar enfrenta uma nova vaga de ataques armados promovidos por grupos jihadistas e rebeldes. A manifestação surge semanas depois de violentos ataques coordenados contra posições do exército maliano em Bamako e outras cidades que provocaram várias mortes, entre eles o ministro da Defesa, o general Sadio Camara. No desporto, o Ferroviário da Beira goleou este domingo a União Desportiva do Songo por 3 bolas sem resposta no prosseguimento da segunda jornada do Moçambola. Na outra partida, o Ferroviário de Nampula bateu o Baía de Pemba por 1-0. A jornada fecha esta segunda-feira com o Ferroviário de Nacala a receber a Associação Desportiva de Pemba. No sábado, o Costa do Sol ganhou ao Ferroviário de Maputo por 1-0, mesmo resultado com que a Liga Desportiva de Sofala derrotou o Xingal. Na sexta-feira, na abertura da ronda, o Machakene e Black Bulls empataram sem golos. O Costa do Sol comanda a tabela classificativa com 6 pontos. No fim do jornal, as temperaturas máximas previstas para amanhã, segunda-feira, a cidade de Tete poderá chegar aos 37 graus centígrados, Quelimane e Beira 35. Para Inhambane prevê-se a máxima de 34 graus centígrados, Nampula, Chimoi e Vilanculo 32, Pemba e Xai-Xai 31, Maputo 30 e Lixinga 26 graus centígrados de temperatura máxima. Fica por aqui esta edição do jornal. Recebo os cumprimentos de Nelson Moando na apresentação, Estevão Mucavel Júnior na sonorização. Boa noite.
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Renovado voto de uma noite muito bem passada na nossa companhia. Tempo para a música. Já nesta última hora do nosso segundo período de emissão em português. Até às 20h55. Albertina Pascoal.

O Bardo Dimas, Chomolo. É 20:15. Amor roubado, Guilherme Silva.

Pois é, essa pode ser uma solução para os intrusos, para os que se intrometem na vida alheia. Então, vamos sim fechar neste cofre e deixar no fundo do mar. Lisa James, Moral. Segreciar o Cambeso.

Come on, Bunny, o sucesso de 2019 do Sr. Cambeso. E agora Jeff Malulek fazendo tributo ao casal Carlos e Zaida Xongo. Soweto. 20 horas e 28 minutos. Domingo à noite. Noite sem luar, infelizmente.

Pois é, Sheila Jesuíta, em Maputo tem. Tem Badia, tem Magumba. Aliás, o país é bastante vasto e rico em gastronomia. Vamos caminhando já na nossa última meia hora para este período iniciado por volta das 18 horas. São 20h36 mais 36 segundos para recordar-se. Célio Figueiredo e Nelson de Souza, Amor Perdido.

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0: Mas nem sempre o dinheiro traz felicidade. 20:41 e agora para recordar a companhia de música e dança da Beira Dongwe. A voz do David Mazembe.

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1: Bom, o tempo que me esteve reservado está praticamente esgotado. Nada mais de resta, senão agradecer a companhia dispensada por ser amigo ouvinte durante quase 3 horas. O próximo encontro fica marcado para amanhã às 18 horas e 55 minutos. Alexandre Langa, Magica.

0: 21 horas já estou com Enegá, Moçambique.
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2: E vamos às notícias a esta hora, apresentadas por Vítor Rufino. Muito boa noite.
3: Boa noite. O presidente da República, Daniel Chapo, entrega esta segunda-feira, no Estádio da Independência Nacional, município de Matola, 190 autocarros movidos a gás destinados aos municípios da área metropolitana de Maputo. Deste lote, 40 serão especificamente afetos ao transporte público escolar, contribuindo para a melhoria das condições de deslocação de alunos e para o reforço da segurança no acesso à educação, de acordo com um comunicado da Presidência da República enviado à nossa redação. A iniciativa insere-se no programa Transporte para Todos, implementado pelo Governo através do Ministério dos Transportes e Logística, que visa dotar todos os municípios do país de meios adequados de transporte público. O Ministro dos Transportes e Logística, João Matlombe, explicou que com esta iniciativa, o governo espera controlar os custos da operação e garantir que o transporte público seja mais acessível.
4: Nesta fase, nossa expectativa é aumentar a cobertura do serviço, reduzir os tempos de espera e também alargar as rotas. Vão ser anunciadas novas rotas na área metropolitana, com o objetivo de reduzir as ligações.
3: João Matlombe falava em conferência de imprensa este domingo no Estádio da Independência Nacional, na Matola, província de Maputo. Na ocasião, o governante fez saber que o Executivo está a trabalhar para assegurar que os operadores informais sejam formalizados, com vista a receber o subsídio dos 35 mil meticais mensais devido à subida dos preços dos combustíveis. O administrador do distrito de Nacala Velha, em Nampula, visitou este domingo a família que perdeu 5 membros no acidente ocorrido na noite deste sábado na ponte sobre o rio Nihekehi, posto administrativo de Xerexere. Patrício Mpagai disse que o governo distrital está a prestar assistência aos 12 feridos do fatídico acidente que causou a morte de 16 pessoas, dentre elas 11 crianças.
5: Nós testemunhamos até o último momento do atendimento e transferência dos feridos. Estamos a continuar a gerir a situação das crianças que os seus acompanhantes adultos perderão a vida naquela tragédia.
3: A administrador do distrito de Nacala Velha, em Nampula, Patrício Pagai. 223 casos de violência doméstica foram registados no primeiro trimestre deste ano pela Procuradoria Provincial da Zambésia. O número representa aumento em 12% se comparado com o igual período do ano passado, em que foram registados 198 casos. A informação foi dada a conhecer pelo porta-voz da Procuradoria Provincial da Zambésia, Rambo Simbi, que revelou o aumento do número de casos de crimes sexuais contra menores.
6: Os crimes sexuais contra menores, houve uma subida de 13%, isto é, de 115% para 130%, e isto reflete aquilo que é a nossa intervenção, na medida em que as pessoas vão ganhando a consciência e vão aderindo em massa para denunciar atos dessa natureza.
3: 223 casos de violência doméstica foram registados no primeiro trimestre deste ano pela Procuradoria Provincial da Zambésia. No Niassa, duas pessoas morreram e 10 contraíram ferimentos entre graves e ligeiros em consequência do boato relacionado com o atrofiamento de órgãos genitais masculinos. Além de mortes e ferimentos, a mentira resultou ainda na vandalização de 3 postos policiais e uma escola nos distritos de Kwamba, Marupa, Maua, Ngauma, Majuni e Lixinga. Os dados constam do informe apresentado pelo primeiro secretário da Frelimo no Niassa, José Abibo. Abibo garante que o partido vai continuar empenhado nas ações de sensibilização para eliminar foco destes boatos.
7: O partido continua firme na mobilização da população para maior vigilância e denúncia às autoridades competentes de eventuais distúrbios protagonizados por malfeitores que possam colocar em causa a ordem e a tranquilidade pública.
3: O informe serviu também para a divulgação das decisões tomadas pelo Comitê Central da Frelimo na sua 5ª sessão ordinária realizada em abril último na cidade da Matola, província de Maputo. Mais de 30 chefes de Estado, empresários, investidores, artistas e representantes da sociedade civil reúnem-se a partir desta segunda-feira em Nairobi, capital do Quênia, na Cimeira Africa Forward, que visa reforçar as relações económicas, políticas e culturais entre o continente africano e a República Francesa. Os detalhes com o enviado especial da Rádio Moçambique a Nairobi, Vitor África.
8: A cimeira, coorganizada pelos presidentes do Quênia, William Ruto, e da França, Emmanuel Macron, vai abordar temas como transição energética, inteligência artificial, transformação digital, empregabilidade, agricultura e saúde. Durante 2 dias, a cimeira deverá encontrar formas de reforçar a cooperação, numa altura em que a França ambiciona transformar intenções em projetos e projetos em resultados concretos na sua relação com os países africanos. Rádio Moçambique, a partir de Nairobi, Vitor África.
3: Centenas de apoiantes da junta militar do Mali concentraram-se este sábado no estádio da capital Bamako para manifestar apoio às autoridades de transição do país. A mobilização acontece numa altura em que o governo militar enfrenta uma nova vaga de ataques armados promovidos por grupos jihadistas e rebeldes. A manifestação surge semanas depois de violentos ataques coordenados contra posições do exército maliano em Bamako e noutras cidades que provocaram várias mortes, entre elas o ministro da Defesa, general Sadio Camara. Durante o encontro, os participantes exaltaram a figura do dirigente militar e reafirmaram a determinação de defender a soberania do país. Na atualidade desportiva, o Ferroviário da Beira goleou este domingo a União Desportiva do Songo por 3 bolas sem resposta no prosseguimento da segunda jornada do Moçambola. Na outra parte, o Ferroviário de Nampula bateu o Bahia de Pemba por 1-0. A jornada fecha esta segunda-feira com o Ferroviário de Nacala a receber a Associação Desportiva de Pemba. No sábado, o Costa do Sol ganhou ao Ferroviário de Maputo por 1-0, mesmo resultado com que a Liga Desportiva de Sofala derrotou o Xingal de Tete. Na sexta-feira, na abertura da ronda, Machaquene e Blackpools empataram sem golos. O Costa do Sol comanda a tabela classificativa com 6 pontos. Fechamos com a previsão do tempo. A cidade de Tete poderá registrar esta segunda-feira 37 graus centígrados de temperatura máxima, seguida por Quelimane e Beira com 35 graus Celsius, Inhambane 34, Nampula, Chimoio e Vilanculo 32, Pemba e Xai-Xai 31, Maputo 30 e por fim Lixinga com 26 graus centígrados de temperatura máxima. Apresentamos as notícias esta hora, as próximas a 1 hora. 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

0: 22 horas.
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22 horas nem 12 minutos, logo está com 22 horas nem 20 minutos, está com uma matimu e a Siku ganha muito e cupinda. 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

Original de Hortêncio Langa, um monstro da nossa música, referência obrigatória e certamente um farol para gerações mais novas. Ali Ranzo, interpretado por Stewart Sukuma, seguramente outra autoridade da nossa música. Com mais de 40 anos de estrada, Sukuma conquistou vários corações. Neste espaço de música variada, seguimos com músicas de outras geografias.

fenomenal. Lúcio Dalla e Luciano Pavarotti têm uma ligação imortalizada pela interpretação magistral deste tema que acabamos de ouvir, Caruso, canção composta por Dalla em 1986. Embora a música tenha sido escrita por Dalla, a versão em dueto com o tenor tornou-se um dos momentos mais emblemáticos da música italiana, unindo a emoção visceral do cantor de jazz e pop e a potência lírica de Pavarotti. Tocamos músicas daqui e de outras paragens. Tocamos também músicas de hoje e de ontem.

Música de Gregor Porter, artista distinto, natural de Sacramento, nos Estados Unidos da América e considerado um dos principais artistas contemporâneos do jazz. Porter venceu duas vezes o Grammy de melhor álbum de jazz. Mais músicas na estação, cabendo a vez a outras sonoridades.

Um bom balanço na madrugada de segunda-feira, provocando um misto de sentimentos para quem nos acompanha nesta altura. E vale lembrar que há sempre uma oportunidade de recomeço no mesmo lugar ou noutro, com a mesma pessoa ou com outra.

Contribuição notável de Isabel Novella com este single que inspira-se na expressão tradicional caringana ou acaringana, que anuncia o início de uma história, normalmente a volta da fogueira. A música recorda que antes da escrita era a voz que guardava a memória coletiva. Era através da escuta que se formavam identidades e se transmitiam valores como o respeito, a pertença e o humanismo. Com uma sonoridade envolvente, intimista e orgânica, Caringana cruza elementos da tradição africana com uma linguagem contemporânea de influência jazzística. Não é apenas uma canção, Caringana, segundo a própria cantora, é um convite à escuta, à reconexão com as raízes e com o poder da palavra.

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Prova viva, o novo disco de Jim P é um projeto intimista e profundamente enraizado nas sonoridades e texturas de África e explora a identidade, a espiritualidade, a saúde mental e o lado mais cósmico e transcendente do amor, trazendo à superfície reflexões pessoais e coletivas sobre o que significa ser um homem negro que cresceu na Europa. O disco conta com colaborações de peso de nomes históricos e contemporâneos da música lusófona. Luat Beirão, por exemplo, ativista e luso-angolano que regressa a uma gravação musical mais de 20 anos depois. Dino de Santiago, referência incontornável da música lusófona, que se junta numa celebração de espiritualidade e também pertença. Matai, uma das vozes mais reconhecidas do sol, lusófono, com quem partilhou o microfone neste Prova Viva, que dá título ao álbum, que será bem explorado aqui na Antena Nacional.

Amigo ouvinte, um tema profundo que nos convida à reflexão, mas que também nos desafia a agir e agir rápido. A não deixar para amanhã o abraço que podemos dar hoje, o amor que podemos oferecer agora. Enfim, o amanhã não é definitivamente uma certeza. Não sabemos se quem está hoje estará amanhã. Não há certezas.

0: Boa noite. As notícias apresentadas por Vítor Rufino. O Presidente da República exige a observância rigorosa das normas de segurança rodoviária e exige ainda o reforço da responsabilidade coletiva na prevenção de acidentes de viação no país. O pronunciamento de Daniel Chapo surge em reação ao acidente de viação ocorrido na noite deste sábado no distrito de Nacala Velha, na província de Nampula, que resultou em 16 mortes e 12 feridos. O chefe do Estado manifesta em mensagem solidariedade às famílias enlutadas e encoraja as equipas médicas e de emergência a continuarem a prestar toda a assistência necessária às vítimas. Neste momento difícil, apresentamos as nossas sentidas condolências às famílias das vítimas e desejamos a pronta recuperação dos feridos, lê-se na mensagem do Presidente da República. Uma equipa de peritos do Instituto Nacional de Transportes Rodoviários, INATRO, e da Polícia de Trânsito deslocou-se ao distrito de Nacala Velha, em Nampula, para apurar as reais causas do acidente de viação que resultou este sábado em 16 mortes e 12 feridos. Dados preliminares apontam deficiências mecânicas e mau estado da via como possíveis causas do acidente rodoviário. Um comunicado do INATRO refere que o condutor encontra-se foragido e decorrem diligências com vista à sua localização e devida responsabilização pelos danos causados às vítimas. No documento, o INATRO apresenta sentimentos de pesar às famílias das vítimas e apela para observância das regras de trânsito, bem como a manutenção regular dos veículos automóveis. 200 novos autocarros movidos a gás serão entregues esta segunda-feira como alternativa para reduzir os impactos da crise internacional de combustíveis agravada pelo conflito armado no Médio Oriente. O ministro dos Transportes e Logística, João Matlombe, foi este domingo acompanhar os preparativos da cerimónia de entrega no Estádio da Independência Nacional.
1: Acreditamos que essa é uma solução que a curto prazo vai, obviamente, a resolver o drama que nós temos. Mas a médio prazo o governo vai continuar, obviamente, a investir no sistema de transporte, tal como fizemos há sensivelmente um mês na zona norte do país. Portanto, esta visão do governo insere-se no programa quinquenal, que é assegurar que em todo o país, até o final do mandato, todos os municípios tenham acesso ao serviço de transporte público colocado pelo Estado.
0: 200 autocarros movidos a gás serão oficialmente entregues esta segunda-feira na província de Maputo para fazer face aos impactos da crise internacional de combustíveis agravada pelo conflito armado no Médio Oriente. O setor da saúde no distrito de Choco, em Gaza, registrou este ano um aumento de número de casos de diarreia. Os dados apontam para o registro de 800 casos nos primeiros três meses deste ano. Alfredo Muyang.
2: O aumento de casos de diarreias está a preocupar as autoridades da saúde em Choco, que referem que no mesmo período do ano passado, o distrito havia notificado apenas 170 doentes. O diretor distrital de Saúde, Mulher e Ação Social de Choco diz que o consumo de água imprópria e a contaminação dos furos de abastecimento deste líquido por conta das cheias deste ano pode ter precipitado o aumento de casos de diarreias no distrito. Cidade Xaxai, Alfredo Muyanga.
0: 5 escolas e unidades sanitárias de Bajone, no distrito de Mocubela, na Zambésia, estão encerradas devido ao abandono de professores e enfermeiros acusados de promover boatos sobre o atrofiamento de órgãos genitais masculinos. Os profissionais abandonaram os locais de trabalho por medo de serem linchados. As informações foram apresentadas pela população ao primeiro secretário do Comitê Provincial da Frelimo, na Zambésia, Francisco Nangura.
3: Este combate à criminalidade em Bajone não é do administrador, não é do primeiro secretário apenas. É tarefa de nós todos, unidos, com vigilância. Eu disse, podemos pôr 300 polícias aqui em Bajone, não vamos resolver o problema. O problema está na consciência. Quantos pais por semana almoçam ou jantam com os filhos para conversar, para lhes falar da vida, da experiência da vida? Que se o problema for nosso, eu estou aqui para ajoelhar e pedir-vos desculpas, mas ponhamos mão na consciência para acabar com isso. Eu disse, alguns que fazem isso estão aqui. Alguns que estão a matar e que mandam matar estão aqui.
0: Primeiro secretário do Comitê Provincial da Frelimo, na Zambésia, Francisco Nangora. Na atualidade internacional, Níger suspende 9 órgãos de comunicação franceses, alegadamente por ameaçarem a ordem pública e a segurança nacional. O Observatório Nacional de Comunicação, órgão regulador da mídia no país, afirmou em comunicado que a suspensão dos canais France 24, RFI, France Africa Media, LSI Africa, AFP, TV5 Monde, TF1 Info, Jone Afrique e Media Part foi necessária para preservar a paz, a coesão social e a estabilidade das instituições. Entretanto, a organização Repórteres Sem Fronteiras classificou as acusações como fabricadas e condenou o que chamou de estratégia coordenada para reprimir a liberdade de imprensa, pedindo a revogação da decisão. Fechamos com a previsão do tempo. A cidade de Tete poderá registrar esta segunda-feira 37 graus centígrados de temperatura máxima, seguida por Quelimane e Beira, com 35 graus Celsius, Inhambane, 34, Nampula, Chimoio e Vilanculo, 32, Pemba e Xai-Xai, 31, Maputo, 30 e, por último, Lixinga, com a previsão de 26 graus centígrados de temperatura máxima. Apresentamos as notícias a esta hora, as próximas às 2 horas.
4: Estamos a trabalhar em Inhambane. Este ano vamos começar a meter viaturas que funcionam a gás. Porque nós temos gás. Chegou a hora deste gás servir o povo. É por isso que estivemos lá a inaugurar a primeira fábrica de gás de cozinha em Moçambique. Para que o gás que chega na casa do povo seja gás de Moçambique. Este ano vamos estar lá a fazer o lançamento do primeiro projeto de gás veicular para o país. Mais uma medida para reduzir o impacto. O aumento do preço dos combustíveis no mundo, que não tem nada a ver conosco. Estamos a trabalhar para colocar refinarias em Maputo, Beira. Estamos a trabalhar para colocar mais um depósito de combustível no porto da Zambézia, em Quelimane, e aumentar a capacidade do porto de Nacala. No futuro, caso haja uma guerra igual, como está a acontecer agora, numa zona onde boa parte do combustível sai para o mundo, não possa nos afetar.
5: Presidente da República, Daniel Chapo.

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Olá, cá estou novamente para ajudar a marcar de forma indelével as produções musicais moçambicanas, novas ou não. Este é um retrato de quem escolhe fazer diferente, com atitude, identidade e propósito. Case Buyaka canta Outra Maneira, mais um capítulo do álbum Embaixador, onde ela apresenta sua visão, autenticidade e evolução artística. Abraço fraterno e jeito de som do teu Carlos Mponda.

Este som foi o que ouviu-se primeiro como avanço do álbum Entretanto, da diva do universo hip-hop moçambicano Ivete, que já celebra 30 anos de carreira e 10 de produção. Muito segura Ivete ao dizer Minha Vida, Minhas Regras, MVMR.

0: Para trás, Game, o hino de duas caras e Mozilla, depois o badalado Poeira de Dylan. Engraçado, fiz as contas e cheguei à conclusão que esta obra tem 16 anos e é seguramente um dos pilares da construção do percurso do nosso hip-hop, hip-hop made in Moz, tal como Vencer de Turras.
1: Senhoras e senhores, o próximo artista dispensa qualquer tipo de apresentações. Participou em várias músicas com sucesso. Uma salva de palmas para Turras! Palmas para Turras!

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1: Este continua a ser o Sons e Ritmos de Moçambique, uma parceria entre a RTP África e a Rádio Moçambique, a Rádio Nacional, hoje dando o devido destaque nestes primeiros minutos ao movimento cultural e artístico periférico das cidades moçambicanas. Por isso mesmo alinhei as histórias de Turas da Alex, depois o trio Dama de Bling, Deno G e Pauleta, e depois ainda o sucesso do álbum Pontas de Lança do Hernani da Silva, Undanice e Slim Nigga.

africano, mas não falo minha língua materna. Fui colonizado, fui assimilado, fui adquirindo uma nova identidade chibatada, mas não foi suficiente para arrancar a minha africanidade. Africanismo que foi reforçado pelo afrocomunismo estabelecido após a independência. Eu sou moçambicano nesta existência.

Intitula-se Moçambique. A produção e composição é de Mozilla, com os contributos de Realdo Salato, Tapelo Mutsegua e Helder Gonzaga.

A voz poderosa do dinossauro de Inhambane, Jaco Maria, que narra a história da África para o mundo inteiro. Aliás, é a recuo que nós fazemos até 2013, ano em que ele fez o lançamento do álbum The Storyteller.

antes Prince Sean e depois o novo sucesso de Slowly, Sinto Tua Falta, que já é merecedor de inúmeros comentários positivos nas redes sociais. O tema faz parte do novo álbum com o nome 4MA, 4 horas da manhã, já disponível nas plataformas digitais, onde também vou buscar um casamento musical perfeito, motivado pela Julieta. Este nome tem mesmo grande poder.

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1: João Paulo é o meu último convidado de hoje e porque sei que o fim de semana começa amanhã, propositadamente escolho Minjurda, som bem balanceado do Oeste Sáldico, atualmente radicado na Europa. Abraço de Carlos Mponda e até para a semana.

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1: No país, 2 horas.